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Disney é tudo! Justin Timberlake na playlist Hot Disney, Can't Stop the Feeling. Ainda a gente ouviu também o Henrique e Juliano, seja ex. Ó, galera do bem, deixa eu dar um toque pra você, que é o seguinte, tá? Hoje tem Robbie Williams ao vivo aqui em São Paulo, no Nubank Park. E, aliás, tem a estreia do camarote Rádio Disney, o camarote, aquele esquema premium, de primeira, que só Rádio

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0: vocês, cá estamos. Nós estamos aqui, preparadíssimos para começar uma viagem gostosa. Você é o meu convidado, minha convidada especial. Eu sou a Van Nunes, muito prazer. E ó, te prometo, a viagem é incrível. Topas? É tudo!
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0: Vem comigo!

0: e curtir, sentir a memória, né? Bater aí e você, enfim, vai visitar lugares que até então estavam aí escondidinhos na memória, né? A música tem essa capacidade de resgatar algumas coisas que estão lá esquecidas. Bom, dito isso, você manda teu clássico, então pensa aí qual som você tá muito afim de curtir nessa terça-feira. Você tem a chance de curtir aqui no Manda Teu Clássico, 943-99-9130. Só gravar um áudio pedindo som, tá? Capricha no pedido pra gente curtir juntos esse pedido musical que é importante, né? Todo mundo vai ouvir e vai também reviver suas memórias. Aumenta o volume, bora! 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Então participou, mandou o nome e concorreu. 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

0: Rádio Disney é tudo com Lighthouse Family Love Every Minute. Não sei se você tem essa mesma sensação, mas já me dá vontade de sair fazendo passinhos aí, curtindo o som do britânico Lighthouse Family. Bom demais, né? Love Every Minute, inclusive essa daí é anos 90, né? Sucesso, uma era de ouro ali pro pop e outras influências. O Lighthouse Family lançava esse som, mostrando esse lado com um pouco de R&B e tudo mais. Na música, a dupla destacou como o amor pode ser resiliente mesmo diante de frustrações e incertezas. É isso mesmo, Brasil? É isso mesmo?
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0: Com Kelly Clarkson, Because of You. Esse é o clássico Rádio Disney. Música romântica também.
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0: Já comigo. Shakira e Maluma surpreenderam os fãs. O encontro aconteceu em Madrid, na Espanha. O cantor apareceu durante o penúltimo show da temporada europeia da Shakira. E os dois cantaram Água juntos pela primeira vez ao vivo. Os dois colombianos juntos no palco. Taylor Swift fez história na música. A cantora chegou há 6 semanas no primeiro lugar da Billboard 200, a parada de álbuns dos Estados Unidos. Com isso, ela se tornou a artista solo com mais semanas no topo. Agora só os Beatles estão na frente, com 132 semanas. Que moral! Depois de 4 anos afastada, Simaria anunciou que vai voltar aos palcos oficialmente em 2027 com a turnê Tô Bem. A cantora, que passou esse tempo dedicada aos filhos e à própria saúde, também mostrou que o novo projeto tem 13 músicas inéditas. Agora é contagem regressiva para esse reencontro com os fãs.
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0: 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Boa noite.

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10: De volta na nossa viagem, cada dia mais gente chegando. Somos mais de 1.600.000 ouvintes e curtindo clássicos, uma viagem no tempo. É tudo.

Disney no Nubank Park, hoje no show do Robin Williams. E ó, novos shows estão aí sendo programados. Já tem, na verdade, uma programação. Tem Pussycat Dolls, tem Jorge Ben Jor. Se eu não tô ficando louca, né? E muito mais, tá? Seal também vem aí. Ai, quanta gente maravilhosa. Mariah. Ai, só programação incrível. Você pode saber mais informações em radiodisney.com.br e também garantir o seu ingresso, tá bom? Agora, enquanto você vai fazendo esse convite,

0: Chico Varrolar já.
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5: Vamos continuar a nossa viagem até meia-noite, clássicos, e tem presente pra você, voucher pro Mr. Austin, restaurante pra você se deliciar, manda nome aí. É tudo!

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1: Vamos lá, queremos você aí pedindo seu som. Então, de segunda a sexta, você aproveite esse espaço. Esse espaço é ótimo, esse espaço. E mande o seu clássico no 943-99-9130. Vai lá, capricha aí.
2: Olá, vamos lá, Rádio Disney. Quem quer falar? O Diogo. Quero pedir a música Epitáfio do Titãs.
1: Boa.
2: Esse clássico do rock nacional e que ainda ecoa aí. Um abraço.

0: É tudo com essa daí que é simplesmente maravilhosa, pedidaço nessa terça-feira. Aliás, música que recomendo a gente ouvir, né? Eu, você, todo mundo, ouvir pelo menos uma vez por semana. Semana que estiver mais ansioso, ouvir mais de uma vez por semana. E estiver muito, muito ansioso, pode ouvir uma vez por dia, que não tem problema, não. Só vai te fazer bem ouvir Titãs com essa daí, Epitáfio. Bom, nós vamos fazer o seguinte, a gente vai ali, daqui a pouquinho tem mais clássicos pra você. 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

0: de The Reason, o maior sucesso comercial da banda americana. O sucesso foi tanto que 18 anos depois, em 2021, a banda criou um TikTok só pra relembrar esse som e virou trend, tá? Todo mundo postando junto e lembrando da sua própria sofrência.
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Rádio Disney é tudo com Linda Perry no For No Blondes, entregando tudo em WhatsApp. Esse som que é assim clássico e que a gente não se cansa de ouvir, né? Que delícia que é ouvir a Linda Perry. Bom, vamos lá. Deixa eu te contar, que delícia ganhar um PlayStation 5, né? Ai, que tudo, todo mundo tá querendo, eu também. Minha filha também, mas ela não pode, por quê? Porque somos parentes. E eu sou CLT, coitadinha. Bom, mas você pode. Então vamos fazer o seguinte, você vai participando, tá? Ouviu o sinal da promoção? O que que você manda na hora?

0: da família unida. Então é isso. Todo mundo em volta do seu PlayStation. Aí as inimizades de hoje vão todo mundo voltar às pazes na hora que chegar o PlayStation em casa. Você faz então esse dever de casa bonitinho, ouviu o sinal? Na hora, hashtag libera meu PlayStation. Eu quero você quebrando o WhatsApp da Rádio Disney, travando tudo. Vocês já travaram aqui no meu começo do Clássicos. Continua assim, madrugada fora, beleza?
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0: Então é o seguinte, atenção para quem usa patinete elétrico e bicicletas elétricas. O passeio pode virar multa, tá? A partir de hoje, a cidade começa a multar quem não respeitar as regras de circulação desses veículos. Escuta só, a multa é de R$130 e fica vinculada ao CPF de quem cometer a infração. As regras já estão valendo desde agosto e determinam os locais onde bicicletas e patinetes elétricos podem circular, além dos limites de velocidade. Muito bem. Se você usa um desses veículos, fica de olho. Antes de sair, confira direitinho as regras no site da CET e evite uma surpresinha desagradável, né?
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0: Rádio Disney 11:28, boa noite.
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2: 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Você também nasceu lá, então segura a minha mãozinha, turminha. É nóis, aumenta o volume aí. 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
0: De volta na viagem mais gostosa do seu rádio, de segunda a quinta, das 10 da meia-noite. Nós estamos aqui juntos, eu sou a Van Nunes, muito prazer.
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0: nosso Clássicos dessa terça-feira foi espetacular, foi tudo. Agora tem presentão pra você. 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Telefone final 9394. 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Parabéns a todo mundo que participou, valeu. Clássicos fica por aqui. Quarta-feira nós temos o encontro às 10 da noite, tá?
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feriado. Regiane, um beijo pra você, Regiane. Pode mandar mensagem que eu vou ler aqui instantaneamente a mensagem, o nome de vocês. Débora Duarte, um beijo também pra você, sua maravilhosa. Quem mais tá aqui, ó? A Giovana, uma beijoca pra você, sua linda. Boa madrugada. Oi, Rádio Disney, manda beijo pra mim. Tô aqui no plantão, ouvindo e curtindo muito vocês. Sou do Rio de Janeiro e adoro essa rádio. Cadê seu nome? Cadê seu nome, gato? Pra eu mandar um beijo. Márcio, e aí, beleza? Você tá bem? Vladimir, tudo bem também contigo? Dando aquela caroninha pra gente. Obrigada pela carona. Cada rolezão bom que a gente dá, né? Com você que é motorista de táxi, de aplicativo. Glaucão mandou mensagem aqui também, né, Glaucão? Salve, salve. Vivian, beijo pra você. Gabriel, de Pindamonhangaba. Esses dias eu fui pra Pindamonhangaba. Adorei Pindamonhangaba. Beijo pra você, querido. Bom, vamos lá. Agora, só aquele lembretinho bom pra quem tá a fim de ganhar um PlayStation 5 com o jogo mais esperado da década. É assim, ó. É muito fácil, né? Você vai ganhar, de repente, o videogame mais moderno do mundo já com o jogo mais desejado. Ou seja, rapaz, mulher, é assim,

0: Afinal de contas, cada dia mais gente chegando junto com a gente. Somos mais de 1.600.000 ouvintes. Então, o que você tem que fazer? Ouviu o sinal da promoção? Você manda na hora no nosso WhatsApp, que é o 943-99-9130. Esses dias me falaram, você fala muito rápido, eu não consigo pegar. Fala devagar. Falei agora. Uma dica boa é que é 9130 o final, que é a frequência da rádio Disney, 9130. Você já tinha percebido, né? Então é isso. Manda na hora a hashtag libera meu PlayStation. Sempre que você ouvir isso aqui, ó.
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0: Vamos lá, turma da madrugada.

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0: então participa lá também.
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0: Esqueceu de mandar parabéns e só se lembrou no dia seguinte. Eu sou muito dessa, sabe? Calma que tem essa agora uma coisa do WhatsApp, essa coisa nova, uma função que pode ajudar. Agendar mensagens. Alguns usuários nos Estados Unidos, da versão beta, no Android, ainda, já podem escolher o dia e a hora para enviar textos, fotos e vídeos. Para quem já tem a novidade, basta escrever a mensagem, segurar o botão de envio e enviar escolher o horário, né? Dá para programar com até 2 semanas de antecedência. Agora, diz que não tem mais desculpa, mas eu já vou até dar a minha. Eu vou esquecer de programar. Como é que faz? Ai, gente, difícil, né?
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lado do álbum dela, o Bass Persuade. É, que é sucesso já, e se você ainda não ouviu, dá pra ouvir inteiro, porque é importante, inclusive, pra você responder a pergunta que garante sua chance de ganhar uma guitarra autografada por Miley Cyrus. 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Vai aí, ó,

0: brincadeira genuína. E aí você manda aqui no nosso WhatsApp em áudio, tá? A resposta: quais são as três músicas do último álbum da Miley que mais representam você? Porque o resultado sai já dia 29 de outubro. Uma guitarra autografada por Miley. Olha, não é qualquer coisa não, hein?
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nossa trilha sonora vai te acompanhar, você vai curtir de boa, você concorre ainda, ó, nesse comecinho de quarta-feira, um voucher da hamburgueria Burger, ai que delicinha, essas horas, né, bate uma fominha, ai ai, manda sua mensagem aí pra concorrer, tá bom? E boa sorte, deixa eu dar uma passadela aqui, no Instagram não, no WhatsApp,

3. Bom dia! Henrique tá aqui também, ligado nos 91.3, site, aplicativo, bom e velho radinho, Disney Plus. Onde quer que você esteja, pode mandar sua mensagem, que a gente vai adorar saber de onde você nos escuta. O Felipe tá com a gente, salve, salve, queridão. William, e aí, como é que você tá? A Dani também tá ligada, boa madrugada, um beijo no coração. Quanta gente linda aí na madrugada, ou com insônia, ou no plantão. Ou só curtindo de boa, né? Luísa, de Mogi das Cruzes, manda oi pra mim. Cheguei de viagem, todos fazendo as malas. Socorro! Socorro!

0: isso.
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0: E se o Orkut voltar? Eu tenho, assim, um apego emocional com o Orkut imenso. Que saudade. Saudade do Orkut. Bom, a rede social que marcou os anos 2000 pode ganhar uma nova versão. Aí, ó, ó, o criador do Orkut, que também se chama Orkut, lançou uma campanha para tirar a ideia do papel. A proposta é trazer de volta as famosas comunidades e criar um espaço com mais amizades e conexões reais. Ai, a gente era mais unidinho, não era não, nessa época? Quem quiser apoiar o projeto já pode se cadastrar no site oficial. Mas atenção, tá? Ainda não tem data de lançamento e nem garantia de que a nova, antiga rede social vai se tornar realidade. Agora, eu queria saber, você lembra alguma comunidade da qual você fazia parte na época do Orkut? Eu me lembrei de uma aqui, agora, que foi a primeira que passou na minha cabeça. Do Leme ao Pontal. Com o Tim Maia, eu fazia parte dessa comunidade. Alguém que tá ouvindo a Rádio Disney também fazia parte dessa comunidade? Vamos ser amigo?
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0: Rádio Disney 1:30, de volta na madrugada mais gostosa do seu rádio. Gostosa mesmo, ó. Tem voucher da Hamburgueria Burger pra você. Participa aí. 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

0: gente.
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divertidíssima. Difícil, né? Bom, vamos lá, tá na hora de liberar presente pra você encher a pancinha. E encher a pancinha bem gostoso. Voucher da Hamburgueria Burger saindo neste momento. Gabriele Nunes Pereira, não é minha parente, mas a Gabriele ganhou, telefone final 80. Gabi, se deu bem, vai curtir ali a Hamburgueria Burger, vai se deliciar, nossa produção vai fazer contato contigo, tá bom, sua lindona?

0: Defesa Civil informando sobre chuva que se espalhava pelo município de São Paulo, com vento, condições para raios. Municípios vizinhos também são atingidos, então fique atento e seguro sempre, tá bom? E claro, ouvindo os 91.3. Eu sou a Van Nunes, estou aqui contigo às 10 da noite no Clássicos, nessa quarta-feira, espero por você. 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

0: essa, né? Rádio Disney é tudo. Aqui Júlia Almeida. Daqui a pouco a gente volta com mais músicas.
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ser da madrugada, como é que você tá? Nós somos seres da madrugada, né? Eu e você. Você daí, trabalhando, com insônia, ou apenas ouvindo a Rádio Disney nessa hora tranquila? Fica comigo até às 5 da manhã.

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como é que você tá? Aqui é Júlia Almeida e a partir de agora a gente vai juntinhos até às 5 da manhã aqui na Rádio Disney. Uma madrugada inteira pela frente, hã? Eu costumo dizer que a gente é meio ser da madrugada, né? Tá aí pelas ruas, aumenta o volume e fica comigo até às 5.

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0: 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Como é que foi seu dia? Foi bem? E agora a noite tá melhor, né? Fica comigo. A gente vai junto até às 5 da manhã.
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Bom dia, como você preferir, sabe por quê? Estamos aqui na madrugada, Rádio Disney, até às 5 da manhã e você fazendo companhia, trabalhando em casa, com insônia. Fica junto comigo.

Foi bem. E agora a gente tá aqui nessa madrugada juntinhos na Rádio Disney. Que delícia, né? E aí? Tá no carro, tá em casa, tá no trabalho? Aumenta o som, porque ó, preparei uma sequência incrível pra você curtir comigo aqui na madrugada Rádio Disney. Aumenta o som e vamos junto.

0: Rádio Disney é tudo! Que sequência! Eu simplesmente adoro, ó. Coloquei o volume no máximo aqui dentro do estúdio pra ouvir essa sequência que ficou maravilhosa, né? Você curtiu? Então fica comigo que já já tem mais.
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com a melhor programação musical e aquela companhia gostosa pra você aonde quer que você esteja. É, eu sempre falo, né? A gente é meio ser da madrugada, né? A gente vai junto até às 5 da manhã.

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1: Então bora lá, time da manhã. Oi, oi, oi. Quarta-feira, dia 14 de outubro de 2026. Muito bom dia pra você que tá com a gente. Muito bom dia pra você que tá começando o dia com a Rádio Disney. Já somos mais de 1.600.000 ouvintes começando o dia aqui com a Rádio Disney. E eu já quero saber, manda aquele alusão, 943-99-9130, como vai a sua quarta-feira? Indo pro trabalho, pra escola, pra faculdade? Me dá aquela caroninha? Vamos juntos aqui? Rádio Disney. É tudo!

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0: obrigado.
1: Rádio Disney é tudo, 943-99-9130. Deixa eu ver quem tá marcando presença aqui. O Rogério aqui com a gente também. Leiton do Tatuapé, Bia da Aricanduva, Rogério Castelo Branco. Quem mais? Felipe, a Larissa. Quem mais aqui? O Chris Milton, começando o dia com a Rádio Disney, cada dia mais gente vindo aqui pra Rádio Disney. Fernandinha já tá na academia treinando, bom treino aí. Tá treinando? Então ouve essa aqui, ó, pra melhorar esse treino.
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0: Ótimo!

Rádio Disney é tudo, previsão do tempo para esta quarta-feira, meiotinha da semana, dois já foram, faltam mais dois, vamos lá, hoje a máxima chega a 27 graus, mínimas de 19, e a semana vai ser chuvosa, viu? Pode chover a qualquer momento e não vai esquentar muito, tá? A gente vai nessa pegada 27 graus aí, pelo menos até a próxima segunda-feira, e sempre com chuva no fim do dia ou no decorrer do período.

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5: Bora então, time da manhã, 5 e

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0: De bom dia, Suzaninha.
1: Bom dia.
0: Ô, oh, Suzana, hoje dias muito, muito importantes hoje,
1: ah,
0: viu?
1: É, eu
0: acho que é porque o estagiário que faz isso aqui lá no site que eu pego.
1: Às vezes ele tá inspirado, né?
0: Eu às vezes acho que ele quer fazer uma coisa e ele coloca o que ele quer fazer.
1: É, porque às vezes não é dia de nada, né?
0: É, hoje então. É dia do meteorologista.
1: Parabéns.
0: Parabéns pra você que acerta, pra você que erra, a gente
1: nunca.
0: Mundial da normalização.
1: Do quê?
0: Não sei, tem que normalizar alguma coisa
1: alguma
0: aí.
1: Alguma coisa, tá
0: tem
1: bom.
0: Que normalizar. Dia Nacional da Pecuária.
1: Parabéns, pecuária.
0: E dia lá, o estagiário que quer fazer isso aí.
1: Dia
0: aí ele
1: quê?
0: Coloca, aí ele fala, vou fazer, que aí todo mundo vai fazer. Dia de levar seu ursinho de pelúcia pro trabalho ou pra escola.
1: Ah, você tá de brincadeira.
0: Não tô, tá aqui no site, não, calendar. É
1: não,
0: no calendar.
1: De levar, poxa, você não me avisou, não trouxe.
0: Não, você que está no Disney Plus, está vendo um monte de coisa do Mickey e dos amigos.
1: Sim.
0: Porque tá aqui, ó, tá um monte de coisa do Disney
1: tá aqui,
0: Plus,
1: ó.
0: Aqui, ó. Eu tô aqui o dinossauro, tá aqui. Você que tá no rádio realmente tem que ficar com a imaginação aí. Mas um monte de coisa do Mickey e amigos. Eu
1: sim.
0: Tô com o Homem-Aranha aqui, com o dinossaurinho que eu gosto de dinossauro. Então, já que não
1: aqui,
0: vamos
1: ó.
0: Levar o ursinho, você vai ganhar um belíssimo de um kit.
1: Boa.
0: Cheio de coisa da Disney.
1: Olha, tem livro de ler e colorir, tem maquiagem,
0: capa
1: de brilho da Minnie, olha
0: tá,
1: só.
0: Tá, um monte de coisa. Então, você quer essas coisas pra você? Então, 943-99-9130 tá valendo aí, viu?
1: Olha lá, tô mostrando aqui, ó.
0: Olha lá, o que é isso aí?
1: Olha lá, paleta de maquiagem da Minnie, olha lá, brilho.
0: Vai ficar igual a Minnie?
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1: E aí? Você viu? Você viu?
0: Você viu, garota?
2: Olha, não vi.
0: O Boca ficou de boca aberta.
2: O Boca?
0: O Boca ficou de boca aberta.
2: Por quê?
0: Vasco venceu Boca Juniors por 1-0 lá na Bombonera ainda, abriu vantagem na semi-sul-americana e virou o quarto brasileiro a bater os argentinos em mata-mata no estádio, hein?
2: Eita, que isso?
0: Santos, Paysandu Internacional completam essa lista. O Inter conseguiu o feito duas vezes, mas caiu nos pênaltis em 2020, né?
2: Eita.
0: Aí o Vasco pode empatar no jogo de volta na terça no Rio e o clube tenta voltar.
2: Pode empatar, como pode perder, como pode ganhar. Pode, eu acho que temos essas três opções.
0: Mas se empatar, ganha.
2: Assim, empatar, ganha?
0: Sim, capa, sim, porque o jogo
2: tá
0: de volta.
2: Minhas teorias são boas, não, tá vendo?
0: Não.
2: Como assim, se empatar, ganha?
0: Porque no jogo de ida, eu acabei de falar quem ganhou.
2: Ah, tá, sim.
0: Aí
2: não,
0: na
2: é
0: volta
2: claro.
0: pode empatar. Perder não pode, mas pode empatar. Que
2: na
0: aí...
2: volta pode, mas na ida não.
0: Ai, minha nossa. Minha nossa senhora,
2: tá cadê? Tá confuso isso aí.
0: Cadê? Tá muito confuso.
2: Tá bem confuso.
3: Bom dia, Serginho. Que é o Afonso indo na Rebouças aqui, sentindo o Butantã, tudo tranquilo. Um grande abraço a vocês aí. Manda esse kit aí pros meus gêmeos aí. Fiquem com Deus. E a Rádio Disney é tudo.
0: É tudo. Cada dia mais gente vindo aqui pra Rádio Disney. Já somos mais de
2: 1.600.000 ouvintes.
0: É o time da manhã aqui no Despertador de São Paulo.
4: Bom dia, Serginho. Bom dia, Suzana.
0: Bom dia.
4: Queria mandar aquele bom dia muito especial para todos os ouvintes da Rádio Disney.
0: Iba.
4: Inclusive meu amigo Juliano, que está vindo lá de Itapevi.
0: O Juliano!
4: E queria também agradecer a alegria que vocês nos proporcionam todos os dias.
0: Valeu, meu querido.
4: Né? Então, queria muito agradecer.
0: José
4: de Carapicuíba, Marginal Pinheiro, está tudo tranquilo e a vinda jornalista Roberto Marinho também. E Rádio Disney é tudo!
0: Valeu, meu querido. Tamo junto, viu? É você começando o dia com a Rádio Disney, dando aquela carolinha pra gente.
2: Boa!
0: Metô, como é que tá, metô?
2: Metô.
0: Metôzinho.
2: Tá indo e vindo.
0: Separadas?
2: Quê?
0: Não, sem tá quebrado, paradas.
2: Sem tá paradas? É,
0: sem
2: tá indo e vindo.
0: Não, sem tá quebrado, filha da mãe.
2: É,
0: sem tá,
2: sim,
0: tá rodando liso.
2: Você quer o quê, se tá indo e vindo?
0: Eu quero que você fale se ele tá com probleminhas ou tudo
2: se
0: verdinho.
2: Se tivesse parado, não estaria andando.
0: Ah, mano.
2: Ué, falei que tá indo e vindo.
0: Ah, meu Deus do céu.
2: Ué?
0: Meu Deus do
2: Começou,
0: céu.
2: Começou, hein? Começou.
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0: Então tá, ele não vem seco não, viu?
1: Ele vem
0: não
1: com
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1: o jogo.
0: Vem com o jogo, que é o GTA 6, viu? 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

0: E ó, quer tirar uma ideia do papel e começar seu próprio negócio? 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Nas aulas, você vai aprender a definir preços, cuidar das finanças, criar identidade visual do negócio e também vender pela internet. As inscrições vão até o dia 16 de outubro, ou seja, até sexta-feira no site da Prefeitura.
1: Ó, cadê os noveleiros de plantão aí? Avenida Brasil, oi, oi, oi. Vai ganhar uma continuação e a expectativa da... tem história, viu? 2000... Você assistia na Avenida Brasil, garoto?
0: Não assisti, garoto. Que... tava sempre trabalhando.
1: Terminava lá, via... Tum!
0: Mas vi pedaços, pedaços. Vi trechos,
1: é o Tufão, né?
0: É o Tufão. Tufão,
1: Carminha, Tufão. Né?
0: Carminha, famoso.
1: Expectativa tem história, hein? Em 2012, o último capítulo foi a maior audiência da TV aberta naquele ano. Agora a Globo anunciou mais nomes pra sequência, prevista pra janeiro do ano que vem. Luísa Perissé volta como Mona Lisa, ao lado de Adriana Esteves, Murilo Benício, Cauã Raymond e Débora Falabella, ou seja, dos principais, né?
0: Uhum.
1: Então, Mel Maia também vai retornar, mas com uma personagem aí, uma nova personagem, hein? Você vai assistir?
0: Ah, eu gostaria, viu? Quero ver. Eu gosto de novela.
1: Você gosta de novela?
0: Gosto de novela.
1: Eu não sou muito da novela,
0: que
1: garoto.
0: Que isso, garoto, é legal.
1: Filme de terror.
0: Não,
1: filho,
0: não.
1: Jogar videogame, que novela, depois tem que ficar todo dia, ai, o que vai acontecer? Ai, tem que ir lá assistir. Tem que... ah,
0: então,
1: não,
0: legal, aquele suspensinho.
1: Com começa e acaba é melhor.
0: Não.
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2: Vamos então, obrigado pela carona. Mais um dia é o Despertador de São Paulo no ar.
3: Bom dia, time da manhã. Manda mensagem, participa. Somos 1 milhão.

0: Sábado, 6h38.
1: E aí? Você viu? Você viu?
2: Você viu?
0: O quê?
2: Não viu porque foram os japoneses. Eles criaram um dispositivo que é capaz de poder gravar os seus sonhos pra você assistir depois como se fosse um filme.
0: Bom.
2: É bom, mas...
0: Bom.
2: Mas aí quando o sonho não tem nada a ver e aí só...
0: Bom, você tenta entender depois. Não é bom? Você não quer, não?
2: Ah, não sei.
0: Ou se for um pesadelo aí, tu vai...
2: Então,
0: aí esses aí eu não quero.
2: Esse, né?
0: Eu não quero, mas é bom assistir o sonho de novo. Se for um sonho bom, tá ganhando a loteria.
2: É, exatamente.
0: Gostoso, quero
2: aí
0: de novo.
2: Eu gostaria sim.
0: Vai que tem um número certo e você não viu direito.
2: Então eu gosto.
0: Vamos assistir.
2: Eu quero.
0: Vamos
2: será
0: dormir
2: que
0: então
2: traz
0: agora
2: essa tecnologia pra cá?
0: Não, difícil.
2: Difícil.
0: Difícil. Precisa ser confiável também, né?
2: Ser confiável, mas eu queria.
0: Se colocar
2: agora
0: qualquer sonho aí e falar,
2: falar
0: pô,
2: que seu. É o seu.
0: Não lembro do meu sonho, como você quer.
3: Muito bom dia, dupla mais maravilhosa do rádio. Suzaninha, Serginha, que é a Camila Domingos de São Bernardo do Campo. Acabei de chegar aqui na saúde.
0: Opa.
3: Graças a Deus que a Suzaninha já falou que eu me tô traindo e vindo, né? Pra ir trabalhar hoje de presencial. Passei pela Imigrantes.
0: Traindo o metrô.
3: Bem tranquilo. Quarta-feira eu acho mais tranquilo.
0: Eba.
3: E que Deus abençoe nossa semana, né? Como diz o Serginho, hoje já é meiotinha de semana,
0: meiotinha,
3: né? Rádio Disney é tudo. Beijão.
0: Só queremos a meiotinha da semana. Alguém mais pela zona sul aí, gente?
4: Bom dia, Su. Bom dia, Serginho.
0: Bom dia.
4: Imigrantes.
0: Imigra.
4: Estou aqui indo para São Paulo.
0: Qual KM?
4: No quilômetro 14 da Imigrantes. Fluxo lento, porém andando.
0: Tá bom.
4: A 60 por hora.
0: 60 tá bom.
4: Muito carro, hein? Beijo, muito, meninos. Rádio Disney é tudo.
0: Quem chega pela Anchieta também pega um pouquinho de trânsito ali próximo a Vergueiro. Já somos mais de 1.600.000 ouvintes, cada dia mais.
2: Mais gente vindo.
0: Ah, sim.
2: E ó, deixa eu falar, estação Jardim Helena, Vila Mara, da linha 12 Safira, tá com maior intervalo entre os trens, hein? É, começou.
0: Vila Mara não está mara.
5: E a Rádio Disney?
0: Oi.
5: Bruna da Vila Formosa, Bruninha, agora caminho do trabalho ali na Luz, por enquanto marginal tranquila.
0: Tá bom.
5: Mas hoje eu queria desejar bom dia pro meu filho, que tá completando 14 anos hoje. Enzo, mamãe te ama.
0: Enzo!
5: Beijo. Bom dia.
0: Bom dia, Enzo. Parabéns, felicidades, tudo de bom, hein? Mamãe te ama e a gente também.
2: Com certeza. Beijo, feliz Niver. E agora começou.
0: Okay.
2: Começou. Me diga, se você esquecer uma porta trancada, o que que você deve fazer?
0: Achar a chave, né? Pra destrancar. Eu não vou entrar numa porta trancada, eu não sei o que, que tem do outro lado.
2: Vai
0: me sair um zumbi
2: passar,
0: lá.
2: Né? Se a porta tá trancada, né?
0: Vou fazer o quê? Vou entrar pela janela? Não vou, né?
2: Você deve conversar com uma fechadura.
0: Por quê?
2: Porque a comunicação é a chave de tudo.
0: Eu não tem como rir, mano.
2: Claro que tem!
0: Não tem
2: você
0: como
2: tem que conversar com a fechadura.
0: Por que que alguém vai conversar com a porcaria de uma fechadura? Só quem não tomou o remedinho, né?

0: valendo aquele kit Disney com produtinhos.
1: Mickey e amigos.
0: Do Mickey.
1: Tem vários na nossa frente aqui. Olha, um mais legal que o outro, hein?
0: Daqui a pouco. Tem do Miranha também. O Miranha tá aqui no Disney Plus
1: aqui,
0: pra quem tá assistindo.
1: Também,
0: aqui, ó. Dinossauro, hein? Bonito.
1: Ó, livro de histórias aqui.
0: Bonito. Então, daqui a pouco a gente descola pra você, tá bom?
1: Olá.
0: Mas antes, vamos te contar um negocinho aqui que você tá vendo. Não fuça aí que não é pra vó. Tira o bico. Tira o bico.
1: Bico, é a mão.
0: Tira a pata.
1: Não tem como. Olha só, tem novidade para quem é MEI, microempreendedor individual. O governo federal anunciou nesta terça-feira um pacote de medidas para ajudar quem tem o próprio negócio. Entre as propostas estão o perdão de dívidas e um PIX de até R$5.000 para investir no negócio. Outra mudança também é o aumento do limite de faturamento anual do MEI, dos atuais 81 para R$140.000 até 2028. Mas atenção, essas medidas ainda não estão valendo e dependem de aprovação e regulamentação.
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11: Muito bom dia, time da manhã. Valeu você que escolheu a gente pra começar seu dia. Temos 19 graus agora.
12: Obrigada a você pelo carinho. Obrigada a você que tá no Disney Plus. Somos 1.600.000 ouvintes.

0: Termina agora o espaço reservado para o horário eleitoral gratuito.
1: Então bora, time da manhã, bom saber que você tá aqui com a gente, quarta-feira, 14 de outubro, bom dia!
2: Ei, time!

0: 2717.
1: E aí? Você viu? Você viu?
0: Você viu, garota?
2: Olha!
0: Já é!
2: Não.
0: Não viu?
2: Não vi.
0: A gente já sabe que tá chegando o fim do ano quando a gente vê esse tipo de notícia aqui.
2: O quê?
0: Tá vindo aí.
2: O que que tá vindo?
0: 55 metros.
2: Árvore?
0: De volta ao Parque Vila Lobos.
2: Mentira!
0: 55 metros, árvore de Natal, a maior aqui do estado vai ser.
2: Já chegou?
0: Não, ainda não.
2: Tá chegando. Vai chegar?
0: Vai chegar, volta. Vai. Ela começa em novembro, né? E vai até depois do ano novo, né?
2: E vai, fica um pouquinho já.
0: Fica pro Natal,
2: mas
0: no caso.
2: Já,
0: né?
2: Gente, a gente já piscou, já estamos no Natal de novo.
0: Mas tem que comemorar Halloween antes, hein?
2: Halloween, é.
0: Halloween,
2: você tem que
0: Halloween.
2: Dar um presente de Halloween, de Natal.
0: Você me assusta todo dia de Halloween, por que eu vou te dar presente?
3: Bom dia, turma da manhã.
0: Bom dia.
3: Passando aqui pelo Complexo Maria Maluf. O trânsito já tá um pouquinho carregado. Naquele ano e para. Sempre.
0: Boa, próximo do Complexo Maria Maluf, ali nos Três Tombos, tudo paradinho também. Rua Vergueiro com bastante trânsito também. Avenida do Cursino e Ricardo Jafé com pontos de parada também, tudo próximo ali.
4: Bom dia, Serginho, bom dia, Suzana Abreu, bom dia, pessoal da Rádio Disney, um ótimo dia a todos. Serginho, Suzana.
0: Opa!
4: Celso Garcia já tá cheia, hein?
0: Celso Garcia, Zona Leste.
4: Daqui alguns minutinhos não vai ser uma boa opção, pessoal.
0: Boa, meu querido.
4: Mas vamos na boa, com a Rádio Disney tudo fica melhor.
0: Boa.
4: Um ótimo dia a todos, Rádio Disney é tudo.
0: Salve, amor, tudo bem? Aê, meu querido, tamo junto, irmão. Bom trabalho aí. Se tá parado aí, nós tamo parado junto com você aqui no Despertador de São Paulo.
2: Pois é, a Márcia falou que tá anunciando na estação Rio Grande da Serra que os trens da linha 10 Turquesa estão circulando com velocidade reduzida entre as estações Mauá e Rio Grande da Serra devido a necessidades operacionais. Ela falou que tem mais de 20 minutos que não chega um trem em Rio Grande da Serra,
0: hein?
2: Nossa, complicado, hein?

0: Vamos tocar guitarra, garota?
1: Ah, vamos.
0: Tocar a guitarrinha, garota.
1: É bom fazer
0: e
1: um som?
0: Qualquer guitarra não é da Miley Cyrus.
1: Essa daqui é diferenciada. Essa daqui não é...
0: Conta pros nossos belíssimos ouvintes chamado Time da Manhã como é que faz pra levar essa guitarra aí, hein?
1: Ah, essa daqui, ó, pra concorrer, você tem que mandar um áudio pro nosso WhatsApp respondendo quais são as três músicas do último álbum da Miley que mais representam você e por quê. O resultado vai sair no dia 29 de outubro, hein? Então
0: fácil.
1: Manda. Bora lá, concorrer.
0: Te dá uma dica, hein? Você não sabe o que ela falou na música? Joga no Gurg.
1: É,
0: no Gurg. O Gurg traduz pra você, você falar, essa música é minha, então. Ah, Gurg.
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1: Informação chegando.
0: É bom,
1: toma,
0: né?
1: É bom.
0: Você quer que eu fale?
1: Olha, fala,
0: ah, tá
1: por
0: bom.
1: Gentileza.
0: 16 nomes foram confirmados pro Lollapalooza 2027. Greg Queen, Charlie XCX, Make You Sweat, Cat Dealers, Pochak, entre outros artistas, já comemoraram sua entrada no festival que acontece em São Paulo dos dias 19, 20 e 21 de março, no próximo ano. Charlie XCX contou que foi difícil guardar o segredo do retorno e elogiou a energia dos fãs sul-americanos. Já Greg Queen festejou. Mãe, tô no Lola. O line-up do festival ainda será divulgado aos poucos e a gente vai contando tudo.
1: E olha só que neste Outubro Rosa também tem exame gratuito no Brás até o dia 17, sabadão. Não precisa agendar, viu? As senhas, elas são entregues por ordem de chegada e o atendimento é para mulheres a partir dos 35 anos que não fizeram o exame nos últimos 12 meses. Quem tem entre 50 e 74 anos só precisa levar documento de identidade e cartão SUS. As carretas atendem das 8 até as 17 horas durante a semana e até meio-dia aos sábados.
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15: Vamos lá então, time da manhã. Cadê essa meiotinha? Chegou quarta-feira, 14 de outubro.
16: Bora, time da manhã. Bom dia. Bora. Manda mensagem, participa.
15: É tudo.

0: Estádio Disney é tudo agora, 7h39, ô garota!
1: E aí, você viu?
2: Você viu?
3: Você viu?
0: O quê?
3: Que a Mega Sena pode pagar 150 milhões
0: nesta
3: quarta. Nossa. Exatamente. E as apostas podem ser feitas até as 8 horas da noite em lotéricas ou pela internet.
0: 150 mil é bom, hein?
3: 150 mil dá pra fazer um negocinho,
0: bom,
3: né?
0: Bom, bom. Dá pra passar o final do ano meio tranquilão.
3: Ah, eu acho que dá. Depois a gente vê o que faz, né? Mas
0: É pouco. Mas ajuda um pouquinho aí.
3: Ah, eu acho que sim. Bora então, fazer um bolão,
0: vamos.
3: Serginho?
0: Hoje.
4: Bom dia, bom dia, Serginho. Quem fala é a Sara, aqui da Zona Sul.
3: Sarinha.
4: Passando pra avisar que a Avenida CUPC tá com aquele trânsito nosso carregado de todo dia. Mas eu tô na melhor companhia.
0: Epa.
4: A de Disney é tudo.
0: Valeu! Você está no Despertador de São Paulo. É São Paulo começando o dia com a Rádio Disney. Já somos mais de 1.600.000 ouvintes.
5: Serginho, Sania, bom dia.
0: Bom dia.
5: Alessandro, motorista de APP.
0: Ô, meu querido.
5: Indo pela Raposo Tavares, sentido São Paulo. Trânsito fluindo normalmente.
0: Tá bom.
5: Essa manhã tão linda. A Rádio Disney
3: é tudo.
0: Valeu, meu querido. Quem mais?
6: Bom, mais um dia aí com a Rádio Disney aí. Manda a galera. Obrigado por tudo, hein?
0: Valeu.
6: Ô, Su, aqui é a Alan, motorista de aplicativo. Tô esperando mais uma daquelas suas piadas.
0: Ah, não.
6: E queria fazer uma proposta, hein? Porque não tiro um dia pra ser um dia inteiro só de vocês dois pra animar nosso dia, hein?
0: Boa, meu querido. Olha, aí é Jani Lima. Ela que tem que decidir isso aí, viu?
3: Ah, é?
0: @JaniLima. Ela que decide isso aí, viu? Mas não, nem no Instagram a gente aparece.
3: Não,
0: não aparece. Coloca só a foto nossa lá. Dos outros é tudo vídeo. Foco. Nossa, só a foto dura, seca lá.
3: Dura.
0: Os outros tem vídeo. Fica falando o dia inteiro no Instagram.
3: Isso,
0: nossa,
3: a
0: foto.
3: Vai, garoto. Mas vai ter a minha piada no meu agora, então. Que vai estar no seu também.
0: Tá
3: no
0: bom.
3: No seu Insta. O que é que bate na gente o tempo todo? E a gente não reclama.
0: A vida.
3: A vida
0: bate forte na gente o dia inteiro. A gente tem que pagar boleto, fazer uma
3: coisa.
0: Ah, bate que uma coisa só.
3: Não, mas essa daqui você não pode reclamar, não.
0: O que bate? Vai bater mesmo? Eu não vou reclamar. Vou falar, obrigado, amém.
3: Ah, você vai reclamar então?
0: Ai, não entendi.
3: O coração.
0: Ah,
3: reclama
0: mano,
3: agora!
0: Putz.
3: Vai!
0: Prefiro dar aula de autoestima pra um pavão, velho, do que ouvir isso aqui logo cedo.
3: Ah, mano,
0: pelo amor de Deus aí, time da manhã. Desculpa, viu, time?

0: Começando o dia com a Rádio Disney ganhando presentão. Quer coisa melhor? Começar o dia bem informado com tudo que você precisa e gosta e ainda ganhar um presentinho em plena quarta-feira.
1: Opa, é bom demais.
0: Produtinhos Disney pra quem, garota?
1: Pra quem?
0: Quem?
1: Ah, você quer saber o nome, né?
0: Não, eu perguntei de alegre, de tonto que eu sou. Não tinha o que falar, eu falei, fala um negócio aí.
1: Isso, exatamente. Mas eu vou dizer quem ganhou. Ana
0: nossa.
1: Clara da Silva, final do telefone, 5576.
0: Ganhou! Um monte de presentinhos da Disney para quem gosta de Disney.
1: Para quem gosta, sim.
0: E quem gosta de pão de queijo aí?
1: Opa, quem não gosta, hein?
0: Levanta a mão aí, time da manhã. Bastante gente, você não se mete não, que não é pro seu fuso. Kit
1: sim.
0: De pão de queijo, um pedacinho do sol com variedade de pão de queijo pra deixar seu café mais saboroso.
1: Bom, manda mensagem de áudio se tem carrinho, trenzinho, metrozinho, paradinho.
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0: Brasil Game Show 2026, mais conhecida como BGS, movimentou São Paulo nessa última semana. 17ª edição do evento reuniu grandes marcas como Nintendo, Sega, PlayStation estava lá com sua lojinha, com novidades também, jogos para testar antes do lançamento e encontros com personalidades do mundo do gamer, né? O público também conferiu mais de 70 jogos independentes, campeonatos e shows com trilhas sonoras e videogames em versões de rock e música sinfônica. Inclusive, lá no Instagram da Rádio Disney tá toda a cobertura, né?
1: Arroba Rádio Disney Brasil, você encontra lá os vídeos, Serginho fez a cobertura do evento.
0: Fizemos um barulho lá.
1: Fez.
0: Inclusive, se você jogou alguma coisa lá na BGS e falou, mas não tem o videogame, agora tem.
1: Agora tem.
0: É, porque a gente vai descolar pra você o PlayStation 5 com aquele jogo que você tá muito hypado pra jogar. Qual que é a hashtag?
1: Libera meu PlayStation, manda aqui quando você ouvir o sinal, hein? Manda na hora a mensagem pro nosso WhatsApp.
0: Daqui a pouco nós vamos soltar o sinalzinho.
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4: Vamos então, time da manhã, 8 horas em ponto, quarta-feira, meiotinha, chegamos.
5: Bora, time da manhã, já somos 1.600.000 ouvintes aqui nos 91.3, que é...

0: Rádio Disney, tudo 8 e 10.
1: E aí? Você viu? Você viu?
0: Viu lá não?
2: O quê?
0: Ah, okay.
2: O que que foi?
0: Você cai. Você custou cair.
2: Não.
0: Machuca os cotovelos.
2: Não.
0: O joelho.
2: Não.
0: Então, brasileiros criaram... Então, isso aqui não é pra você.
2: Então,
0: brasileiros
2: tá.
0: Criaram um curativo líquido que pode acelerar a cicatrização em 50%.
2: Mas não vai ser aquele metiolate que ardia, né? Porque já nem existe mais, né?
0: Metiolate não ardia, mas tinha um que ardia, mas aquele vermelho.
2: Esqueci o nome daquele, também é verdade.
0: Jogava o vermelho em cima, nossa, aquilo ardia até a última alma que ardia aquilo lá, viu? E aí a sua mãe vinha soprar.
2: Soprar
0: era o toque de maldade
2: era
0: da pessoa faz. Então, pra que soprar? Não precisa, ele não vai entrar mais rápido.
2: Não, mas agora estamos mais atualizados.
0: Modernos.
2: Agora é.
0: Então.
2: Agora esse daí vai resolver, então.
0: Isso aí, os pesquisadores da Faculdade de Engenharia Química da Universidade Estadual de Campinas, a famosa Unicamp, diz que descobriram aí esse curativo líquido que acelera 150% mais rápido em relação ao mertiolate.
2: Oh, aí é bom, hein?
0: Será?
2: Ah, eu acho que sim.
0: Não vou testa querer aí. Testar, não,
2: é, não
0: porque vai arder.
2: Não, não,
0: vai
2: não
0: que arder.
2: Vai, não.
0: Ah, vai
2: arder.
3: Bom dia, Augusto de Interlagos.
0: Fala, Augusto.
3: Me encontro agora pela Marginal Tietê, sentido Marginal Pinheiros. Tudo parado. Serginho,
0: opa.
3: Um abraço, meu companheiro.
0: Su,
3: conta a piada.
0: Não, não,
3: a do Disney é tudo.
0: Não, não invoca agora, não. Já você conta.
2: Já.
0: Agora tem um negócio importantíssimo.
4: Bom dia, Rádio Disney. Estamos aqui no trânsito de São Paulo. Deve ter evento aqui no Expo Transamérica, porque a situação da região aqui da João Dias em direção ali à Ponte Transamérica tá bem ruimzinha, gente. Tenha um bom dia pra todos e boa semana.
0: Valeu. Eita. Pra você também. Vou falar aqui, ó, Hélio Pellegrino com o Diogo Jacome.
2: Você sempre é,
0: não. O nome, filha da mãe, ô Diogo. Por que que não é Diego Jacome? Coloca o Diogo só pra me complicar.
2: Ontem ele
0: Diogo Jacome. Com Hélio Pellegrino, aquele barro chique lá. Tá andando também.
2: Tá andando também.
0: Consolação, Caio Prado. Subindo, tá tudo ruim. Pra descer, tá indo bem.
2: Tá indo bem,
0: tem
2: pra
0: mais
2: descer.
0: Aqui, ó. Brasil, Henrique Schaumann. Tá indo também aqui.
2: Tá indo também, que bom.
0: O Brasil com o Brigadeiro Luiz Antônio, empurra lá.
2: Também.
0: Esse aí, quem caiu ali, tá perdido.
2: Tá complicado.
0: Tá perdido.
2: Você tem forma 600 quilômetros de lentidão, lembrando que tem rodízio final de placa 5 e 6, hein? Não esqueça.
0: Nome, filha da mãe.
2: Como é que é o nome?
0: Diogo Jacome. Diogo Jacome.
2: Não vai errar mais, né?
0: Falou que não erra, não. A Copa Davis. Outro dia ela me leu uma Copa Davis de tênis. Aí vem falar de...
2: Vai,

0: Rádio Disney, tudo Henrique e Juliano, amor dos outros, 8h21 em São Paulo, garotinha.
1: Oi, garotinho.
0: Daqui a pouco eu quero dicas de onde estará passageiro 5 estrelas, hein?
1: Ah, é mesmo?
0: Então você que mandou de táxi de aplicativo, já se prepara aí que ele quer te flagrar e te dar uma grana, hein?
1: Olha,
0: é grana, hein?
1: Hoje, peraí, hoje é quarta?
0: Não, domingo.
1: Não, calma aí. Tá acumulado.
0: Tá acumulado hoje?
1: Acumulado.
0: Quantos?
1: 3, então.
0: E 2 vouchers. Né? Então daqui a pouco, diquinha.
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0: Vitória histórica do Vasco em plena Bomboneira. O gigante da colina venceu o Boca Juniors por 1-0 mesmo, com um a menos, e abriu vantagem na semifinal da Sul-Americana. Pela Champions League, deu Atlético de Madrid no Metropolitano. Os espanhóis venceram o Manchester United por 2-0. 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
1: Rádio Disney, bom dia, 8h23.
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10: 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Bora, time da manhã,

0: sinalzinho maluco. Anotou aí ou não anotou?
1: E aí, você viu? Você viu?
2: Você viu?
0: Okay.
2: Que os valores estão elevados?
0: Ah, de muita coisa.
2: De muita coisa,
0: você
2: né?
0: Vi sentir esses valores subindo mesmo.
2: E o aluguel de escritório em São Paulo bateu o recorde e chega... a R$144 por metro quadrado.
0: Pra alugar um salãozinho?
2: Um salãozinho?
0: Um quadradinho?
2: Pois é, Pinheiros está concentrando 41% da ocupação de escritórios em São Paulo.
0: Sei.
2: O bairro liderou essa demanda aí nos espaços corporativos no terceiro trimestre deste ano, com 49 mil metros quadrados ocupados.
0: Eita, mas tem uns aí que vão vagar logo.
2: Vão?
0: Vão, os de Bet.
3: Bom dia, Rádio Disney, Luciana da Vila Matilde. Marginal está travada.
0: Travada.
3: Toda travada. Rádio Disney, a rádio quer tudo. Eu quero o kit pão de queijo. Oh,
0: correndo, bonita. Valeu pela dica. Cada dia mais gente vindo aqui pra Rádio Disney. Já somos mais de...
2: 1.600.000 ouvintes.
0: Que andam por onde nesta manhã?
4: Bom dia, Rádio Disney.
0: Bom dia.
4: Aqui é Simone de Itaquera.
0: Oi, oi.
4: Tô aqui na Rebouças. Tá tudo parado.
0: Tudo parado?
4: Mó trânsito. Tá difícil hoje, tá difícil. Mas vamos que vamos, já é quarta.
0: Já.
4: Beijo,
0: vamos.
4: Beijo. Me coloca aí no sorteio do pão de queijo.
0: Tamo junto. Já já o resultado, Avenida Brasleme não está legal, não. Não está. Ali também no Elevado, Costa e Silva também não. Marquês de São Vicente também não. Francisco Mata Arazo também não.
2: Suma.
0: Aré.
2: Também não tá. E a Diagomular?
0: Aí, ó, nem sabe falar. Ela vem querer me zoar, nem sabe falar, garota.
2: Tá bom. Como é que tá? O pessoal tá perguntando.
0: Turiaçu tá boa. Diago.
2: É.
0: Diago não, Giacomo. Giacomo. Copa tá Davis, quem se apresenta hoje?
2: Então, vamos aqui pra
0: ANAC. ANAC, que regulariza o trem. Como é que tá?
2: Ibirapuera, tá?
0: Vai, garota.
2: Então tá.
0: Qual que eu vou tocar a música, hein?
2: Qual é o nome do médico que tá
0: de
2: sempre...
0: Novo?
2: Essa é outra.
0: De novo,
2: que tá
0: médico,
2: sempre desligado. Hoje o José arrasou nas perguntas.
0: Se o médico tá com o telefone desligado, é um péssimo médico.
2: Eu
0: você
2: não
0: precisa
2: falei
0: de uma emergência.
2: Telefone, garoto. Presta atenção que tá sempre desligado. Ele tá sempre desligado.
0: Não sei, não quero saber. Tenho raiva de quem sabe.
2: O off... oftalmologista. Tá sempre desligado.
0: Você acha bonito falar um negócio disso pra mais de 1.600.000 pessoas? Jura por Deus? Você não tem vergonha, não?
2: Eu falei o que está sempre
0: Franco da Rocha tá aí o limite aí, ó. Foi para aí.
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0: tudo, Tiaguinho. Pensamentos intrusivos, 8h49 em São Paulo. Quero saber quem vai começar o dia levando o presentinho, pão de queijo.
1: Pedacinho do sol saindo pra Leonilda Mariana Souza, final do telefone 8025.
0: Ganhou, ganhou, mulher. Daqui a pouco tem o nosso querido comenta aí com aquela perguntinha marota e presentinhos também, né? Presentinho
1: sim,
0: legal hoje?
1: Bastante,
0: é bom?
1: Viu?
0: Então daqui
1: quatro
0: a pouco.
1: Ingressos, hein?
0: Ah, quatro ingressos?
1: Quatro ingressos. Já já a gente conta pra onde.
0: Pra onde, hein? Pra onde será, hein? Fiquei curioso aqui, hein?
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1: 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Amanhã a gente tem mais dicas, não é mesmo?
0: Opa!
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1: Rádio Disney 8:51, bom dia.
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0: Então vamos, time da manhã. Chegamos na quartinha, meiotinha da semana, 14 de outubro de 2026. Hoje vai até 27 graus, sem chuva, hein? Bom dia. É tudo!
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0: Quarta-feira, garota. Quando tem feriado, parece que voa mais rápido.
1: Pô, é verdade. Já tá quase final de semana de novo.
0: Mas é Semana das Crianças ainda?
1: Sim, criança!
0: E estamos nostálgicos. Porque hoje inventaram que é dia de levar o ursinho de pelúcia pro trabalho, pra escola.
1: Você trouxe?
0: Trouxe.
1: Trouxe?
0: Trouxe, você é minha ursa.
1: Ah,
0: você é minha ursa.
1: Que bonitinha.
0: É minha ursa.
1: Tá.
0: Ô, ursa, me fala uma coisa.
1: Duas.
0: Qual que é a perguntinha de hoje, então,
1: só
0: já
1: uma?
0: Que estamos nota. É, porque só uma por programa, realmente.
1: Ah,
0: não
1: tá
0: pode
1: bom.
0: Ter duas, não. É uma só, senão confunde.
1: E quando você era pequeno, criança, qual era a coisa mais cara que você achava que você compraria logo que você crescesse?
0: Um carro.
1: Um carro ou uma casa?
0: Também.
1: Uma casa também.
0: Também,
1: uma
0: também.
1: Viagem?
0: Também. Então comenta aí, time da manhã. 943-99-9130, valendo o quê pra quem manda áudio?
1: 4 ingressos pro circo Abracadabra na Moca, na Arena Sabesp, 30 do 10, hein? Final do mês. Então bora lá, manda aquele áudio.
0: É com o Dedé e com o Diego Hipólito.
1: É, bom.
0: É festão, hein?
1: Ou 4 ingressos, hein?
0: E engraçado, dá pra levar a família toda, hein?
1: Todinha, bora, time.

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0: Aquele sonho que você tinha quando era pequeno.
2: Aquele.
0: Quando eu crescer, eu compro.
2: Oh, okay.
0: E aí, comprou ou não comprou?
3: Então. Oi, Rádio Disney. Bom dia, bom tudo dia. Bem? Tudo. Aqui é a Viviane, do Jardim Equador. O meu sonho, quando eu era criança, o meu sonho mais caro era comprar uma lata de leite ninho.
0: Lata de leite? Leite?
3: Comer esse leite sozinha, sentada no sofá.
0: É uma boa.
3: Assistindo televisão nos anos 80.
2: Boa,
3: assistindo He-Man. Beijo.
0: Sábado de manhã, acordava, já ia ver pica-pau. Era bom demais.
2: Sentadinho no sofá ou na cama.
0: Fica cobertinho.
4: Bom dia, Rádio Disney.
0: Bom dia.
4: Primeira coisa que eu fiz quando eu comecei a trabalhar,
0: comprei
4: um celular de teclado.
0: Oh.
4: Na época era top de linha. É. Romário Jimbo das Artes.
0: Romário.
4: Rádio Disney é tudo.
2: Valeu, Romário.
0: Era o que dobrava?
2: Não sei.
0: O que dobrava era chique.
2: Era chique, mas tinha um também que não dobrava, mas era chique,
0: chique
2: na época.
0: Chique, da cobrinha, da cobrinha.
5: Bom dia, time da manhã.
0: Bom dia.
5: Aqui é o Edson, motorista de aplicativo. Rapaz, quando eu era pequeno,
0: pois não.
5: Bicicleta era coisa de rico. Então,
0: verdade.
5: Eu pensava o seguinte: quando eu tiver dinheiro, eu vou comprar uma bicicleta. Essa pra mim era uma.
0: Comprou.
5: Algo assim que era distante.
0: Boa.
5: Um ótimo dia a todos aí. E vamos curtindo a Rádio Disney trabalhando o dia inteiro.
0: Boa, meu querido! Aí a gente cresce e descobre uma coisa.
2: O quê?
0: O parcelado.
2: Então.
0: Aí vai.
2: As parcelinhas, o cartão, aí.
0: E a gente compra tudo o que precisa.

0: saber onde está Passageiro 5 Estrelas.
1: Nossa,
0: ele vem logo, logo pra rádio, tá com o bolso cheio de voucher e quer flagrar o time da manhã.
1: Olha, e hoje quem achar vai se dar muito bem, porque tá acumulado em 300. E fica ligado que vai ser entre 2 e 3 da tarde, mas a gente já começa a dar as diquinhas. E hoje vai ser em Mogi das Cruzes.
0: Mogi das Cruzes? Tá longe o menino hoje, hein?
1: É, entre 2 e 3 da tarde.
0: Tá bom, você então... que é de Mogi ou de repente vai pegar uma corridinha 1 da tarde lá pra Mogi, já fica já esperto, hein? Táxi ou motorista de aplicativo valendo.
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0: Ah, quarta-feira, sua linda, dia de começar o dia com a Rádio Disney. Bora lá?
1: Bora, já somos 1.600.000 ouvintes que estão aqui na melhor que é. Rádio
0: Disney. É tudo!

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1: Comprou ou não comprou, hein?
3: E aí? Oi, Rádio Disney. Oi, seus lindos. Serginho, Suzana, maravilhosos. Eu amo vocês.
1: Eba, valeu, bom dia.
3: Edilice, de São Bernardo do Campo. Ai, gente, eu falava assim, que manda. Quando eu crescesse, eu ia comprar um Escort XR3 vermelho conversível. Um
1: clássico.
3: E eu falava assim, ah, não importa se não tiver mais na moda, mas eu vou querer. Não deu, né?
4: Não deu.
3: Não deu pra comprar nem fora da moda, né?
1: O Ford nem fabrica mais carro aqui no Brasil.
4: Não tem mais,
1: mas
4: né?
1: Era bonitão, um Escort XR3, olha. Só magnata, conversível.
4: Nossa!
5: Conversível. Bom dia, Rádio Disney, aqui é Bruna de Pirituba e... Quando eu era pequena, eu achava que logo que eu crescesse, eu ia comprar uma casa.
1: Casa.
5: Já cresci bastante e não tenho a casa até hoje. Mas é isso aí, Rádio Disney. A esperança é a última que morre. Dá esses ingressos pra eu levar meu filho.
1: Tô correndo.
5: Rádio Disney é tudo.
1: É tudo. A Thalita disse aqui, eu tinha um sonho de comprar 3 cachorrinhos. Hoje ela tem 6, mandou aqui.
4: Ela tem 6? Minha, nossa, dobrou.
1: Dobrou a meta.
4: Que isso?
1: Muito bom.
4: Ah, é bom. A gente quer... Muita coisa quando é criança, né? E quando é adulto, quer mais ainda.
1: Quer mais ainda. Consegue nem os de lá, quanto mais de agora.
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1: Ô time da manhã, seguinte.
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1: Bora, time da manhã! Chegamos na metade, faltam só mais dois pro final de semana.
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0: Paulo, Rodrigo Campos.
1: Good morning.
0: Ah, como é que estamos, hein?
1: Meiuca da semana, focadinho. A semana vai voar, tá? Vai passar rápido. Pra quem aproveitou o feriado segunda-feira, né?
0: Queremos fofoquitas.
1: Tem várias, viu? Tem várias, tem famosa que agora vai casar.
2: Agora vai.
1: Agora vai. Essa famosa, a hora que a gente contar.
2: Esse ano?
1: Não, ano que vem. Dia 26 de janeiro do ano que vem, inclusive. Keila Gimenez vai tentar descolar os ingressos pra gente.
2: Olá!
0: Por falar em descolar, o PlayStation tá chegando.
1: PlayStation 5.
0: Eu fui encarregado de ir lá na loja buscar o videogame.
1: Você que vai buscar?
0: Eu vou buscar o videogame. Olha. A equipe vai toda gravar. Você vai conferir no Instagram da Rádio Disney. Vou lá na Warp Zone buscar esse videogame e vou trazer pra cá.
1: Quando isso?
0: Tamo vendo aí.
1: Olha.
0: Tamo vendo aí, mas em breve.
1: Eu gosto. Traga brindes para nós.
0: Tá bom, vou tentar. Vou tentar.
1: O Warp Zone, é nóis.
2: É nóis.
0: Vou tentar também o quê? Que Suzana deu presente agora.
2: Agora? Ah, tá. Mas agora é os quatro ingressos pro circo Abracadabra.
0: Quem?
2: Pra Rodrigo Lima Cerqueira, final do telefone 8837.
0: Epa, ganhou! É nóis, viu?
1: Bonito nome.
0: Que nome bonito.
2: Ah, pronto.
0: Inclusive, Rodrigo Campos, daqui a pouco solta o sinalzinho do PlayStation, certo?
1: Daqui a pouquinho, fica na cola, viu, bebês?
0: É isso, um grande abraço pra todo mundo.
2: Beijo,
0: viu? Valeu, time,
2: tchau.
0: Da manhã.
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1: Rádio Disney, faltam 6 minutos para as 10. Bom dia, turma.
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20: Vambora, turma! Oi, bom dia pra geral. Agora é Rodrigo Campos e Keilinha Gimenez dentro do seu radinho. Você quer saber dos babados dos famosos? Tá na hora!
21: É!
20: Tudo!
22: Agora, Keila Gimenez.
20: Vamos nessa!
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20: Keilinha Gimenez. Estamos chegando na meiuca da semana, hein? Meiuquinha! Bom dia!
25: Bom dia!
20: Bom dia! Bom dia! 01 dos babados. Vai chegando no clima e no ritmo, hein? Keilinha Gimenez. Bom dia!
26: Bom dia, Rodrigo! Eita! Eu achei que a gente ia ficar pelo menos um dia sem falar da Virgínia. Ah, não.
20: Que jeito, Keilinha Gimenez.
26: Menina do céu.
20: Essa daí causa.
26: Ela tentou impedir que a Paola Oliveira fosse chamada pra ser rainha de bateria de outra escola.
27: Aí eu fiz...
26: Eu vou contar essa treta.
27: Na mesma hora.
26: Exatamente. Oxente.
20: Como assim?
26: Oxente. Na mesma hora. Exatamente.
20: É,
26: vou contar isso.
20: Gente do céu.
26: É sim. Ela confirmou, tá?
20: Sério?
26: Não tô inventando, não.
20: Mas não é possível. Essa Virgínia também gosta, né? De arrumar uma confusão, hein, Keilinha?
26: Gosta. Gosta. Ô, Rodrigo, o que você vai fazer dia 26 de janeiro de 2027?
20: Vai depender da escala aqui na Rádio Disney.
26: Tem um casamento de uma famosa pra gente ir.
20: É nada. Será que a gente vai ser convidado dessa vez, pelo amor de Deus?
26: Ó, eu vou contar daqui a pouco quem vai casar.
20: Opa!
26: E já vou pedir pra convidar nós dois.
20: Ai, então demorou, fechou.
26: Tá? Também vou falar quem é a cantora que durante um tempo fugiu dos paparazzi, não queria mostrar o novo amor, mas ela tá tão apaixonada que agora, minha filha, ela para show pra dar beijo no namorado.
20: Oh, o amor é lindo, querido.
26: O amor é lindo.
20: Ah, o amor é lindo.
26: É, e falando em cantora e apaixonada, parece que a Shakira tá namorando escondido, tá?
20: Ô, louco.
26: E é um atleta.
20: Ô, louco. É um atleta, querido?
26: Eu vou contar quem é.
20: Ai, ai. Ô, gente, o programa tá só começando, hein? Vambora.

0: Mary.
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0: Eita, eu tô com a 01 dos babados. A 01 dos babados, Keila Gimenez. Precisa chamar o bombeiro pra contar essa notícia?
2: Precisa.
0: Então vambora. Chama o bombeiro, meu filho.
3: Chama o bombeiro.
0: Tá do jeito que a gente gosta. É confusão, o bicho tá pegando, Keila Gimenez. Conte-me tudo, o que aconteceu com a Virgínia dessa vez?
2: Não, Virgínia, ela não ficou contente em deixar de ser rainha de bateria da Grande Rio. Ela tentou impedir que a Paola Oliveira fosse rainha de bateria em outra escola.
4: Aí eu fiz, oxente, na mesma hora.
0: Como assim, Keila Gimenez? Como assim?
2: Vou explicar. Antes de ser rainha de bateria da Grande Rio, quem era a rainha de bateria era a Paola Oliveira. Aí entrou a Virgínia. Virgínia ficou lá um ano, não foi muito feliz na passagem dela. E aí, ela deixou a escola. Pois, nesse período, ela teria ligado pra Paola pra falar pra Paola não ir pra Imperatriz Leopoldinense ser rainha de bateria, pra ela voltar pra Grande Rio, porque a comunidade ama muito a Paola. E a Virgínia não queria ficar com esse peso de ter tirado a Paola e depois a Paola não ter voltado pro lugar.
0: Tô rindo. Entendeu? Com carinho, tô rindo com respeito.
2: É, pois é. A Paola parece que não ouviu muito a Virgínia. Foi lá pra Imperatriz Leopoldinense, vai ser a rainha de bateria de lá. E a rainha da Grande Rio vai ser a Anitta, que nem com a Virgínia falou.
0: Vixe, gente.
2: O lance é que a Virgínia não ficou muito bem com a comunidade, né? Porque ela tirou a Paola, tentou trazer a Paola de volta e não teve sucesso.
0: É, olha, vou te falar, hein? Coisa não tá fácil não, hein, Virgínia?
2: É, tá difícil, viu? Falar em difícil, eu e Rodrigo queremos ser convidados pra um casamento que vai acontecer em janeiro, uma famosa. A gente sabe que é difícil, mas eu vou tentar. Os

0: que pena que você já namora, hein? Eita, vou falar uma coisa, né? Que pena. Marcos e Velucci.
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0: 01 dos babados. Quilinha Jimenez, eu tô com a data aqui, você já me mostrou? Dia 26 de janeiro de 2027, né? Atenção, João e Jani. Quero estar de folga nessa data.
2: Opa! Nós dois.
0: Exatamente.
2: Eu vou explicar por quê. Tem uma famosa que vai casar dia 26 de janeiro de 2027, lá em Goiânia. Festão pra 400 convidados.
0: Olha.
2: Pelo que eu tô sabendo, vai ter pelo menos 3 duplas sertanejas cantando na festa.
0: Eu gostei, gostei.
2: Quem vai casar? Maraísa.
0: E?
2: Pois é, a Maraísa, depois de muitas idas e vindas com o Fernando Mocó, já está avisando os amigos com aquele save the date, sabe, assim que você avisa que vai ter o casamento? Já tá avisando que dia 26 de janeiro ela e o Fernando oficializam a união num casamentão lá em Goiânia.
0: Gente, não, temos que ir pra registrar esse casamento. Esse daí tem que acontecer mesmo, hein, Keilinha Jimenez?
2: Eu acho que tem que convidar a gente. Até porque eu já sei que vai ter show de dupla famosa. Maiara vai cantar e vai ser um festão em Goiânia. Vai ter arroz com piqui. Pode chamar eu e Rodrigo, delícia, que nós vamos, viu, Maraísa?
0: É isso aí, pode avisar aí que a gente pega o avião tranquilinho e a gente chega aí pra festa, né não, Kenê? Tranquilo, viu?
2: É isso aí. Falar em amor, em paixão, eu vou contar quem é a cantora que resolveu revelar pro mundo todo que tá apaixonada.
0: Oh. O amor é lindo, segura!
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0: Rádio Disney, são 10h23 em São Paulo. Bom dia.
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0: Vambora, turma!
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0: E com as mentiras.
1: Gosta de rua, né?
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1: Eu tô curioso, Keila Gimenez. Era um dos babados cagueta mesmo. Pode contando aí. Quem é a famosa que tá apaixonada? Tá toda sorridente.
3: Antes ela tava fugindo dos paparazzi. Toda vez que ela tava com o boy, ela se escondia. Agora, ela tá que nem a música do Roupa Nova. Eu te amo e vou gritar pra todo mundo ouvir.
1: Gente,
3: sabe?
1: Sei.
3: Ivete Sangalo.
1: Olha isso!
3: Pra você ter uma ideia, ela tá namorando já faz um tempo.
1: Uhum.
3: O produtor musical Thiago Maia. Ela se separou ano passado do Daniel, com quem ela ficou 17 anos. Pai dos três filhos dela. Bom, assumiu o romance com o Thiago, mas não ficou aparecendo muito, né? Toda vez que eles viam imprensa, foto, eles fugiam. Pois, nesse final de semana, Ivete, no meio do show, desceu do palco, com todo mundo olhando, no meio da música, e deu um beijão na boca do Thiago, que tava trabalhando.
1: Porque
3: ele é produtor musical, né? Nem ele tava esperando por esse flagra. Mas ela quis deixar claro que ela tá muito bem acompanhada e feliz.
1: Já, cê, a galera já sabe, cuidado, que a Ivete no palco fala, quer sair, pai? Quer sair, pai?
3: Cuidado. Tá conversando muito, muito assunto. Né?
1: É.
3: Bom, falando em cantora apaixonada, Shakira tá namorando escondido.
1: É nada. Eita, peraí. É, segura aí, turma, a gente quer saber.
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1: Rádio Disney 10h43, bom dia, turma!

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1: Tá na hora de sair vazadão, Keilinha Gimenez.
2: Não.
1: Não?
2: Eu tenho que contar quem é o namorado secreto. Opa! Da Shakira.
1: Ô, louco, a Shakira tá namorando, Keilinha Gimenez.
2: Tava namorando escondido. A gente descobriu e agora vai contar pra todo mundo.
1: Quem é o sortudo?
2: Pois é, Shakira está de teretetê com o ex-jogador da NBA. Ele é congolês. O nome dele é Serge Ibaka. Olha, o moço é bonito, tá, gente? 2,10 metros de uma belezura. Os dois ficaram muito amigos. Ele tá assistindo vários shows da Shakira lá na Espanha. Parece que pegaram um aviãozinho juntos e foram agora pra Paris pra curtir a semana de moda. A Shakira tá conhecendo melhor o moço aí. Que jogou, ele jogou em vários times famosos. Jogou na NBA bastante tempo e jogou aí no, sei lá, o Oklahoma City, o Orlando Magic, o Los Angeles Clipper, sei lá, vários. O Raptors, né? Toronto Raptors.
1: Olha.
2: Que fala, né? Bom, o homem é bom. Zero. Já ganhou o título em 2019. E é bonito, viu?
1: É o zero.
2: Shakira não tem mau gosto, não.
1: 2 metros e quanto o cara tem de altura, Guilherme?
2: E 10.
1: E a Shakira 1,5 metros, né?
2: Ih, 1,60 metros no máximo.
1: Vou falar. Ô, oh, louco! Felicidades ao casal.
2: Chora, Piquê.
1: Chora, Piquê. Já era, meu filho. Essa gosta de um atleta, hein, Keilinha Gimenez?
2: Ela gosta. Ela não teve um TTT com o Lewis Hamilton.
1: É verdade.
2: Ela gosta.
1: Pré-requisitos. Quer namorar a Shakira? Se bem que agora não...

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1: Você ouviu Keila Gimenez falando de quem? 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
3: Rádio Disney, bom dia, turma. Faltam 2 minutos para as 11.
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17: Vamos nessa turma, desafio, hein?
18: Oh my God!
17: Oh my God! E aí, como é que estão os seus conhecimentos? Disney, Pixar, Star Wars, Marvel. Ó, deixa eu te falar uma coisa. Bruno e Vinícius estão empatados. Ambos gabaritaram. Cada um tem 6 anos. E a galera tá feliz. Eles estão muito felizes.

0: mundo vindo pra Rádio Disney. Cada dia mais gente chegando, somos mais de 1.600.000 ouvintes. Geral curtindo a Rádio Disney. Deixa eu te falar, curte Jorge Benjor. 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Fechou, demorou, é mais. Eita, vamos chorar juntos aqui.
1: Pode vir, tá de boa.

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1: Mais amor e menos drama. Né? Não é melhor? Eu acho.

0: Disney é tudo Henrique e Juliano, mais amor e menos drama. Todo mundo colando, né? Tá todo mundo chegando na Rádio Disney. 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
0: Rádio Disney, são 11h24. Muito bom dia, turma!
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8: Vambora, turma! Vambora, porque tá na hora de começar. Eita!
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8: Chegou, gente. Chegou a hora. Alô, Drieli, bom dia!
9: Bom dia!
8: Tudo bom, Dri?
9: Tudo!
8: Dri, você fala da onde, minha linda?
9: Falo de Santana.
8: Santana, Zona Norte.
9: Norte.
8: É nóis! Zona Norte é nóis! Ô, Dri, deixa eu te falar uma coisa. Você tá em casa, tá no trabalho, o que, que você tá fazendo?
9: Tô em casa, tô de férias.
8: Eita, coisa boa, meu Deus! E a gente aqui na... É, meu filho, não é fácil não, hein? Aí é coisa boa, Adri. Deixa eu te falar uma coisa. Você tem uma missão agora. Você vai ter que gabaritar. Por quê? O Bruno e o Vinícius estão empatados. Cada um fez 100 pontos, cada um gabaritou. Nós vamos ter que ir pro critério de desempate de qualquer jeito. E o critério de desempate é o tempo de resposta. Quem for mais rápido vai levar sexta-feira o Super Kit Mickey e seus amigos contendo 10 itens. Você tá preparada, Adri?
9: Preparada.
8: Eita, eu quero só ver. Vai dar certo. Você vai, tem alguém aí pra te ajudar ou você tá sozinha?
9: Não, eu tô sozinha.
8: Eita, Dri! Vai dar certo, Dri.
9: Coragem. Sozinha com a internet.
8: Vai dar certo, Dri, vai dar certo. Vambora!
9: Vai,
1: 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Valendo 10 pontos.
8: Ai, Dri! Vai, Dri! Ó, e pra galera que tá aí curtindo a Rádio Disney, pode mandar o WhatsApp com as respostas, hein? Sexta-feira pra galera do WhatsApp tem sorteio de ventilador VTX40 Super Turbo. Drieli, me diga. Eu quero saber quantos filmes do Thor já foram lançados no cinema. 3 ou 4?
1: Tempo.
9: 4.
8: 4, garota. Respira, já fez 10 pontos, vambora!
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8: Muito bem, muito bem, muito bem. Em Os Incríveis, qual é o nome da filha do senhor e senhora incrível?
1: Tempo.

0: ai, ai, ai, ai, ai, ai, ai, ai, o tempo, ui.
1: Violeta.
0: Oh, é isso mesmo, Violeta. Oh, Dri, ai, ai, ai, Dri.
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0: Quero saber, Dri, em carros, quem costuma fazer a troca de pneus super rápida nas corridas?
3: Tempo.
4: É o...
0: Olha o tempo. Eu não tô acreditando no negócio.
4: Foi muito difícil.
0: O que aconteceu? É o Guido. Oh, meu Deus do céu.
3: Pontuação final.
0: Fez 10 pontos, Dri. Só 10 pontos.
4: Tá bom.
0: Tá bom demais. Você vai participar de novo, né?
4: Vou, com certeza.
0: Tá bom, vou esperar você. Dri, aproveita as férias. Quer mandar beijo pra alguém?
4: Quero mandar um beijo pra minha irmã, que tá, deve estar nervosíssima lá me ouvindo. E torcendo por mim, pra minha filha Maria e pra minha sobrinha Melissa.
0: Tá mandado, um beijo pra você e pra toda a família. Aproveita aí as férias, Dri.
4: Muito obrigado, beijão.
0: Valeu, beijão. A Dri fez 10 pontos. Turma, continua mandando whats. E a sua missão é gabaritar, viu? Não esquece, tem que fazer 100zinho, porque o Bruno e o Vinícius continuam empatados com 100 pontos cada. Já vamos pro critério de desempate, que é o tempo de resposta. Quem for mais rápido, leva, hein? 943-99-9130, hashtag Desafio Rádio Disney. O campeão da semana leva o Super Kit Mickey e seus amigos, contendo 10 itens. E tem o sorteio pra galera do WhatsApp, que manda a resposta enquanto o desafio tá rolando, do ventilador VTX40 Super Turbo.
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0: É, vai pensando que é molezinha, viu? Bora, turma! Aqui é Rodrigo Campos. Eu continuo dentro do seu radinho. É tudo!
5: Vocês precisam admitir alguma coisa.

0: Shimmy, shimmy, shimmy, Dave Raydance, Rádio Disney, é tudo, tá todo mundo na Rádio Disney. 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
0: Rádio Disney, são 11h43 em São Paulo.
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5: 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Tá todo mundo vindo pra Rádio Disney. Somos mais de 1 milhão e

0: é mais em Simone Mendes na Rádio Disney. É tudo. E o P do pecado, gente. Vem aí propaganda política obrigatória nos 91.3. Mas, galera do Disney Plus, continuaremos online roteando aqui, mandando aquele som pra galera, né? Também no radiodisney.com.br, vamos continuar tocando música. E aí, quando for meio-dia e 10, acaba a propaganda política obrigatória no rádio, a gente volta pra cá, pros 91.3, pra começar o nosso WhatsApp liberado. Deixa eu dar um spoiler pra você que tá curtindo a Rádio Disney. Você quer saber o que eu vou dar de presente hoje no WhatsApp liberado? Você já vai pensando a música que você quer pedir, tá? Porque tem um presentão pra galera. Hoje, Super Kit Disney, Mickey e Amigos, com produtos oficiais Disney Junior, pra galerinha ficar animada, pra criançada, né? Acompanhar cada aventura dos pequenos. Bom, então esse é o presentão do nosso WhatsApp liberado, já dei os spoilers, se prepara, meio-dia e 10 é nóis, e bora pro rádio disney.com.br e também Disney Plus continuar curtindo música.
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1: Vambora, turma, acabou! Propaganda política acabou, agora eu tô de garçom. Cheguei, vou atender a galera. É tudo!
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1: Tá todo mundo vindo pra Rádio Disney, né? Cada dia mais gente chegando. Somos mais de 1.600.000 Disney lovers. E é o seguinte, tem um presentão pra você. Super Kit Disney e amigos com produtos oficiais Disney Junior. Pra alegrar a criançada, né? Acompanhar em cada aventura dos pequenos. Bora ganhar esse presentão? Vamos nessa? Já foi o dia das crianças, mas outubro é o mês das crianças, né? Bora dar esse presentão? 943-99-9130. Pertinho da uma da tarde tem aquele sorteio marotinho pra galera, tá bom? Alô, boa tarde.
3: Boa tarde,
1: Rádio
3: Disney.
1: E aí?
3: Aqui é o Adriano, motorista aplicativo de Itaquá.
1: Fala, Adriano.
3: Toca a música do Panda aí pra nós.
1: Toca o
3: sim. Rádio Disney é tudo.
1: É tudo. Atenção, aproveitar que você é motorista de aplicativo e te avisar, tá? Hoje é em Mogi, o voucher tá acostumado, ó, tá acumulado. A galera tá acostumada a ganhar voucher aqui na Rádio Disney e o locutor tá completamente very crazy, né? Hoje tem 300!

0: só a batida. A emoção continua.
1: Você nem percebeu que aquele foi o nosso último dormir com os anjos. 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

0: 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Gustavo Mioto, pedido de socorro. Ai, meu coração.
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0: Fala comigo, hein? Pode falar comigo, eu tô de garçom aqui atendendo a galera. 943-99-9130.
3: Oi, Rádio Disney, boa tarde. É a Sandra, da cidade satélite Cumbica, Guarulhos.
0: Fala, Sandrinha.
3: Eu gostaria de ouvir hoje uma música da Simone Mendes.
0: Uh-huh.
3: Eu tô aqui em Cumbica e o pessoal tá dizendo...
0: O quê?
3: Que a Rádio Disney é...
0: É... Sim.

0: enquanto houver razões. Aí eu gosto muito, hein?
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0: Jorge e Matheus, a galera agora. Tá todo mundo vindo, cada dia mais gente chegando na Rádio Disney. Turma, seguinte, deixa eu falar uma coisa. Eu tenho um presentão pra você já pertinho da 1 da tarde. Super Kit Disney, Mickey e amigos. Ó, esse kit é demais, tá? Tá todo mundo querendo. Tem produtos oficiais Disney Junior pra alegrar a criançada e acompanhar cada aventura dos pequenos. Manda o WhatsApp, pede seu som, pertinho da 1 tem sorteio. 943-99-9130.
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0: Rádio Disney, meio-dia e 37. Boa tarde, turma.
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0: Deixa eu te falar, o voucher hoje tá acumulado em trezentão, galera. Passageiro 5 estrelas estará em Mogi hoje. É tudo!
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0: WhatsApp continua liberado, ó. Fique esperto e fique esperta na cola da Rádio Disney que a gente vai começar a dar as dicas de onde exatamente está o nosso passageiro 5 estrelas hoje, hein? Passageiro 5 stars. A gente tá acumulado em trezentão. E aí, que música você quer ouvir? 943-99-9130, fala comigo! Alô, boa tarde, cadê meu ouvinte? Cadê meu Disney Love?
17: Boa tarde, galera da Rádio Disney, aqui é Luciana de Interlagos.
0: Oi, Lu!
17: Por favor, toca a música da Ana Castela.
0: Toco.
17: É que eu não te esqueci.
0: Demorou.
17: Rádio Disney é tudo.
0: Um beijo, bora curtir!

0: Fechar o WhatsApp liberado aqui na Rádio Disney. Bora lá, turma! Hora de dar o presentão. Aquele super kit Disney, Mickey e amigos, com produtos oficiais Disney Junior, pra alegrar a criançada, né? E acompanhar os baixinhos em cada aventura. Quem vai ganhar esse presentão é você, Marilza de Barros Silva. Final do fone 9062. Marilza, você ganhou! Marilzinha! Se deu bem, hein? A gente vai entrar em contato, tá bom? E mandar não, você vai vir aqui, tá? Você vai dar um pulinho aqui na Rádio Disney, vai tomar um cafezinho com a gente e vai pegar seu super kit Disney, Mickey e amigos. Valeu, turma!
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0: Rádio Disney, faltam 3 minutos para uma. Boa tarde, turma. 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
0: Vamos nessa, turma. Vem aí, Trio Rádio Disney. Você quer escolher três músicas pra eu tocar em sequência? A hora é agora, hein? Capricha, manda o WhatsApp 943-99-9130. Vale um presentão. Tem voucher pra hamburgueria Burger. Eita! Fala uma coisa pra você.

Filha, Rádio Disney é tudo Taylor Swift. Ô, gente, deixa eu falar uma coisa. Tá todo mundo falando muito bem, por sinal, do álbum da Miley, Bass Persuade. Esse é o 10º trabalho dela, né? E desde o lançamento já foi muito bem recebido pelos fãs. E aqui na Rádio Disney tem uma guitarra autografada pela Miley. E essa guitarra pode ir pra sua casa. Quer ter na sua casa essa peça única, essa guitarra única e exclusiva? Então pode mandar pra gente um WhatsApp no 943-99-9130 e responda quais são as três músicas do último álbum da Miley que mais representam você e por quê. Manda essa resposta e boa sorte, tá bom? Dia 29 de outubro tem sorteio! Bora continuar nossa playlist, nossa tarde juntos, tá só no comecinho aqui na Rádio Disney.

0: você gosta? Me diga uma coisa, você já mandou WhatsApp respondendo quais são as três músicas do último álbum da Miley que mais representam você e por quê? Manda essa resposta pro nosso WhatsApp, porque dia 29 de outubro tem sorteio da guitarra autografada pela Miley. Ó, que da hora! E outra coisa, não esquece de pedir seu trio Rádio Disney, hein? Daqui a pouco eu vou tocar a sequência de três músicas que você vai escolher. Tá valendo o voucher pra hamburgueria Burger, pra você sair, curtir e aproveitar. Eita, que fome essa hora! A fome tá bombando, hein?
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0: Rádio Disney, boa tarde, 1h25.
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4: Você quer levar pra casa, né? Oi, boa tarde, turma. Aqui é Rodrigo Campos. Eita potência. Tô dentro do seu radinho.

0: Rádio Disney é tudo. Lose Control. Perdendo o controle. Gente, vou dar um giro rapidão e vai começar o nosso trio Rádio Disney. Quase que não sai. Eita loucura, já vou! 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
0: Rádio Disney 1:41 em São Paulo. Boa tarde, turma.
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9: Experiência internacional muda mais do que apenas o seu inglês. Estudar em outro país significa conhecer novas culturas, desenvolver autonomia, criar conexões e enxergar sua própria área por outras perspectivas. É uma experiência acadêmica, profissional e pessoal. Se você sonha com uma carreira sem fronteiras, vale considerar a internacionalização também na hora de escolher sua faculdade.
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8: Vamos nessa, turma! Tá na hora de começar o nosso trio Rádio Disney. Já está separadinha aqui a sequência, tá demais, né? Tá demais. Bora curtir juntos? É tudo! 3,
9: 2, 1. Mais um trio Rádio Disney pra você. 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
8: Pode falar comigo.
10: Boa tarde, Rádio Disney, aqui é a Priscielle do Puerto Santa Madalena.
8: Fala, Pri.
10: O trio Rádio Disney de hoje é Luan Santana, Akon e Bruno Mars.
8: Fechou.
10: Beijo.
8: Fechou, passe embora. Você topa?

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1: Sou do Bruno Mars. Teve Akon, Luan Santana. Aliás, o Akon e o T-Pain, CW, sabe que os dois eram amigos, né?
2: É verdade.
1: Mas o bicho parece que jambrou, meu
2: Deus. É mesmo?
1: Opa! É porque o T-Pain tá processando a gravadora que o Akon é cofundador.
2: Caramba.
1: Cobrando royalties que o T-Pain disse que não recebeu.
2: Ó. Oh.
1: $500,000. Quase $500,000.
2: A fofoca! Chama a Keila!
1: Chama a fofoquinha, a gente conta tudo. Gente, deixa eu dar o presente da galera aqui, ó. Quem vai levar o voucher pra hamburgueria Burger?
2: Quem?
1: É você.
2: Eu?
1: Amanda Oliveira, final do fone 1215.
2: Bom dia,
1: se deu super bem. Bom, a gente vai entrar em contato e mandar os vouchers pra você, tá? É, o CW, antes de sair vazadão, corrida premiada hoje, nosso passageiro 5 estrelas estará em Mogi. Atenção, alô Mogi!
2: Mogi.
1: Nas ruas de Mogi das Cruzes. E o voucher tá acumulado em 3 então, CW.
2: Cururuzes.
1: Olha, fica na cola da Rádio Disney porque o CW vai trazer a dica pra saber exatamente onde o nosso passageiro 5 estrelas estará com esse voucher de 3 então pra você fazer a boa do dia. É ou não é, CW?
2: Fechadíssimo, é isso aí.
1: CW papai. Papai CW.
2: Vambora, né?
1: Bastante. Você consegue contar pra gente o que é que tem na sopa do neném, CW? Tchau, foi embora. Volta amanhã.
2: Tchau, né?
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3: Vamos embora, bora que bora. Sejam todos bem-vindos. Meiota de semana, então, com...
12: Da Carixã!
3: Maravilha ter você por aqui, meu jovem. Vamos lá, então, até às 6 comigo, CW te fazendo companhia, trazendo a melhor playlist pra você, inclusive também com presentes.
12: Uou!
3: Que tal agora, nessa tarde, a gente começar muito bem com 4 ingressos para o circo Abracadabra no Moca, na Arena Sabesp, que vai rolar dia 30 de outubro. Você tá afim de ir nesse rolê? Que você vai fazer pra mim, então? Seguinte, ó, você vai gravar uma mensagem de áudio, daquele esquema, do jeito que você gosta, bem criativo, Quartão na Rádio Disney, enfim, inventa aí e manda pra mim, fechou?
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1: Boa tarde, Regina. Boa tarde, CW Quarto. Maravilha, vou buscar o Valch aí na Rádio Disney pra conhecer o CW. Rádio Disney. Quarto na Rádio Disney. A gente quer o ingresso pro circo.
2: Sorte. Fala CW, beleza? Boa tarde, tudo bem? José de Carapicuíba, não estou em Carapicuíba agora, estou aqui na Represa Guarapiranga, aos redores. Rádio Disney é tudo.
0: Valeu pela participação, queridões. Vambora com o Matheus e Cauã por aqui.

0: aqui na Rádio Dizem é tudo. Muita música boa chegando pra você na sua playlist de quarta-feira, aquela meiota de semana que todo mundo gosta. Ah, maravilha, hein? Fica à vontade, tá? Tem presente pra você. Chega mais com seu nome completo aqui pro 943-9990-130. Tem 4 ingressos para o circo Abracadabra no Moca, na Arena Sabesp. Vai rolar dia 30 de outubro. Você tá afim? Chega mais e boa sorte!
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0: Já imaginou um casamento com 3 dias de festa? Que loucura! A cantora Julia B mostrou aí nas redes sociais as fotos da união com Connor Kennedy no Rio de Janeiro. A comemoração teve samba, bênção no Cristo Redentor e terminou com o nascer do sol em Ipanema. E agora, o casal vai passar lua de mel em Fernando de Noronha. Essa menina não tá mais solta agora não, hein? Elton John lançou uma versão inédita de Street Kids, gravada há 50 anos, só com piano e voz. A novidade faz parte de uma edição especial do álbum Rock of the Wasties, que chega dia 20 de novembro com 9 gravações raras. A primeira já está disponível aí nas plataformas digitais. Ícaro e Gilmar, Panda e Humberto e Ronaldo têm um encontro aí com o público de São Paulo nesse sábado, dia 17. Os 5 vão dividir aí o palco do Cê Tá Doido Festival no distrito Anhembi em mais de 4 horas de show, com sucessos das carreiras e clássicos do sertanejo. O cenário, né, vai recriar aí um posto de gasolina com um público ao redor. Os portões abrem à 1 da tarde. Que legal.
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0: Rádio Disney 12:26, boa tarde.
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7: Vamos embora, bora aqui, bora, gente, porque a gente continua por aqui trazendo a melhor playlist pra você nessa quarta-feira. Vamos embora, aumenta o volume por aí, que por aqui a gente tá junto. É tudo!
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0: rádio dizem é tudo. Eu sou o DJ Vitor Hugo, passando por aqui, turma. Também com Play, Jason Moraes. Simone Mendes também, turma. 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Você entendeu pra que serve? Não é possível. 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
0: Rádio Disney 2h43, boa tarde.
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0: Vamos sim, bora, turma, que a gente não para não. Tamo como?
12: Daquele jeito!
0: Feliz e contente nessa meiota de semana, trazendo a melhor playlist pra você aqui na... Rádio Disney. É tudo!

0: 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Chegando por aqui, Train. Hey, Soul Sister. Dilcinho, Henrique e Juliano chegando também pra botar ponto final na nossa hora 2. Inclusive com presente, viu? Final da próxima hora tem presentaço pra você que já eu falo. Outro presente maravilhoso é esse aqui, ó. Todo mundo tá querendo e falando, inclusive do álbum da Miley, Best Persuasion. É o 10º trabalho dela e desde o lançamento já foi muito bem recebido pelos fãs. 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Velho, não é qualquer rádio que tem isso aqui. No Brasil, meu irmão. E fica atento, viu? 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Então vai, corre que dá tempo, viu?
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0: Rádio Disney 12:58, boa tarde. 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
0: Gente, seguinte. A gente preparou agora meia hora direto de música para você. Então vem para cá, aumenta o volume, sintoniza aí, vambora, vai. É tudo.
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0: Chegamos. Final dessa hora sai presente pra você, viu? 4 ingressos para o circo Abracadabra no Moca na Arena, Sabesp, que vai rolar dia 30 de outubro. Você tá afim desse rolê? O que você vai fazer então? Você vai mandar o seu nome completo aqui pro nosso WhatsApp, 943-99-9130, e vai aproveitar de monte, tá bom? Enquanto isso, ó, temos meia hora diretaço pra você, se liga.
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0: Juliano, chegando por aqui, devia ser proibido, David, também Black Eyed Peas, Marcos e Belucci, uma sequência de música boa pra você, hein, gente? Tudo bom? Turma, tá sabendo aí que o nosso passageiro 5 estrelas está pelas ruas hoje, é trezentão, hein? Trezentão pra você que tá aí na região de Mogi das Cruzes. Então corre, corre pra lá, ou pra você que já tá por aí, fica atento, vai aceitando todas as corridas possíveis e também as impossíveis, tá? Dá um jeito. Dá um jeito, porque você pode ser o próximo ganhador. R$300 na meiota de semana aí, é tudo, né, pra você aproveitar e também trabalhar mais feliz, com a melhor playlist e também de tanque cheio, tá doido? Vambora! Sorriso Maroto, Ferrugem, Perdas e Danos.
1: Que é isso?

rádio Disney, é tudo, tá aí o som de Billie Eilish. Billie Eilish chegando por aqui. Que legal, né? Falar Billie Eilish. Que brisa errada. Ai, Billie Eilish, Shakira, Sorriso Maroto, Ferrugem também chegando pra você que tá aqui, ó. Curtindo o Expresso Rádio Disney, meia hora direto de muita música boa pra você que tá aí, né? Faz o seguinte, continua com a gente, tá? Continua, porque você aí que tá aproveitando essa playlist, tem um sinal que tá tocando aí durante a nossa programação, né? É. 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Vamos embora com mais. Felipe Rodrigo chegando por aqui. Ignora, boa tarde pra você.

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0: de caminho. Chegando por aqui para botar ponto final em meia hora direto nosso Expresso Rádio Disney, que já era.
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0: Combinadíssimo.
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0: Turma, Britney Spears, que não lançava uma faixa inédita há 3 anos, pegou os fãs de surpresa, tá? Na sexta passada, dia 9, inclusive, a cantora lançou She'll Never Be Me, gravada em 2001 e composta aí com Justin Timberlake, namorado dela na época. A música ficou fora do álbum Britney e agora ganhou um novo lançamento oficial. Ela faz parte da edição que celebra os 25 anos do disco, previsto para o dia 6 de novembro. Aos fãs ficam que querem o show, turnês, mas aí tudo indica que nada disso vai acontecer, apenas uma musiquinha.
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0: Rádio Disney 3:35, boa tarde.
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0: Chove chuva, chove sem parar. Tá caindo o mundo, rapaz. Tá louco do Neida, velho. O que importa mesmo é a melhor playlist aí com essa chuva, hein?

0: 3, acabou! Valeu demais, viu? Cada vez mais pessoas vindo pra Rádio Disney, sempre concorrendo a presentes, cara. Quase 1.600.000 ouvintes todos os dias com a gente aqui. Valeu demais, viu? Saindo agora pra você, 4 ingressos para o Circo Abracadabra no Mooca, na Arena Sabesp, que vai rolar dia 30 de outubro. Parabéns pra você, viu? Fim do fone 6048, tá se dando super bem. Ele, Cauã e Henrique Valério! Cauã! Meu querido, a produção vai entrar em contato com você, vai explicar certinho como é que faz pra retirar o seu presente aqui junto com a Rádio Disney.
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0: Rádio Disney, faltam 5 minutinhos para as 4.
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3: Marco Luque com Together aqui no ar, continuando a programação da Rádio Disney. Bora pra pergunta.
20: Olha a mensagem.
21: Olá, Marco Luque. Meu nome é Verônica, sou da Casa Verde. Marco Luque, queria saber como que a gente faz hoje, mulheres, pra arrumar um namorado decente, trabalhador, que não seja preguiçoso.
3: Que beleza. Agora roda a roleta e vamos ver quem vai responder essa pérola.
14: Silas, simplesmente.
22: E aí, Verônica? Beleza pura? Olha, esse modelo de homem é como um maré dourado que eu tive uma certa época. Infelizmente, o modelo já não é mais fabricado. Mas não é por isso que você deva desistir da tal busca. Elimine as expectativas exageradas e dê tempo ao tempo. Quem sabe esse exemplar raro de homem não esteja por aí, ao seu alcance. Respondendo belas perguntas na Rádio Disney, com uma voz aveludosa e totalmente diferente. Quem sabe, de repente, ele está cochichando no seu ouvido e o seu dia chegou. Bom, fica a dica, bebê. Silas, simplesmente, trabalhador e decente. Até rima, Garrow. E permita-se estar diante de uma verdadeira lenda. Moléstia à parte. Falaremos mais aqui na Rádio Disney, claro. E já já estaremos de volta. Maravilha. Together, aqui na programação 91.3.
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0: Esse é o Silas, simplesmente. Vamos lá, turma, com mais presente pra você nessa quarta-feira, meiota de semana. A chuva deu uma trégua? Não, ainda tá chovendo bastante, hein?
23: Caramba.

vai ser dia 25 de outubro na Arena Morada, na quadra da Mocidade Alegre. É um domingão aí com muito pagode pra você. Pra isso, então, o que você vai fazer? Canta aí no nosso WhatsApp e boa sorte, fechou? Tô te aguardando. Final dessa hora, sai esse presentaço pra você.

0: Rádio Disney é tudo, tem o som de Ted Swims.
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2: Rádio Disney, boa tarde, vale. Andressa de Guarulhos, quero ouvir Shakira.
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0: Hits, turma! Inclusive é o novo álbum aí, tá todo mundo falando desse álbum novo da Miley, né? O 10º trabalho dela e desde o lançamento já foi muito bem recebido pelos fãs. A Rádio Disney tá com uma guitarra autografada pela Miley, meu velho. Imagina só você ter esse presentaço, hein? Mal, hein? Mal. A Rádio Disney vai dar esse presente pra você. Pra isso, pra você concorrer, o que, que você vai fazer agora? Já vai mandar um áudio aqui pro nosso WhatsApp respondendo quais são as três músicas do último álbum da Miley que mais aí chamou atenção pra você, hein? E por quê? Mais representa você e por quê? Fica à vontade pra você interagir, fica à vontade pra você participar. Quais são as três músicas do último álbum da Miley que mais representam você e por quê? Fechou? O resultado é no dia 29 de outubro. Boa sorte pra você, viu? Dá tempo.
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0: Na Champions League, o Manchester City tá jogando contra o PSG, tá? Com 8 vitórias em 8 jogos na temporada, os comandados de Enzo Maresca enfrentam aí o atual bicampeão europeu em um dos jogos mais esperados dessa segunda rodada da Champions, tá? A noite dessa quarta-feira é da decisão na Libertadores. Fluminense e Palmeiras fazem um jogo de ida da semifinal às 9h30 no Maracanã. As duas equipes chegam após classificações dramáticas dos jogos anteriores e prometem um duelo, ou melhor, um duelo eletrizante no Rio de Janeiro. 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
0: Rádio Disney 4:25, boa tarde. 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
8: Vamos embora, bora aqui, bora turma. Parada é o seguinte, hein? Tem presente pra você, tá? Par de ingressos para o show Só Vamos com Marvel e também participações de Doce Encontre Dan. Vai ser dia 25 de outubro na Arena Morada, na quadra da Mocidade Alegre. É um domingão pra você curtir muito pagode. Você tá afim desse rolê? O que você vai fazer agora então pra nós? No nosso WhatsApp 943-99-9130 você vai aproveitar de monte e vai cantar aí. Fechou? Estamos combinados desse jeito? Então tá. Faz o seguinte, vem pra cá que eu tô te aguardando e você vai aproveitar de monte por aqui. Tá bom, turminha? É tudo! Cadê minha vinheta? Achei!
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0: rádio dizendo tudo tem o som de Maiara e Maraísa, chat namoro, gente, tá chamando. Atenção, dinâmico tá nas alturas que eu sei. Da marca essa chuva, rapaz. Atenção pra você que tá aí no, na região do ginásio poliesportivo, professor José Carlos Miller da Silveira. Faltou até fôlego. Pra você que tá na região aí de Mogi Mirim, nesse ginásio poliesportivo, professor José Carlos Miller da Silveira. Você motora de táxi, você motora de aplica tudo. Tá aí nessa região do Mogi Shopping, no ginásio. É pra você, viu? Atenção. Corre pra lá, porque tem trezentão te esperando com o nosso passageiro 5 estrelas, fechou? 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
0: Rádio Disney 4h43, boa tarde.

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2: Vamos embora, bora aqui, bora. Quartamos, né? Meiota de semana do jeito que todo mundo gosta. Atenção, última chamada pra você colar aqui, viu? Tem presente. Eu tenho um par de ingressos para o show Só Vamos com Marvel e participações de Doce Encontro e Dan. Você tá afim de ganhar? Tem que participar, tá? Vai ser dia 25 de outubro na Arena Morada, na quadra da Mocidade Alegre. Um domingão com muito pagode. Fechou, turma? Então chega mais que eu te faço companhia. Que prazer imenso. Eu sou o CW e tô junto contigo até às 6. Vambora! É tudo?

0: Rádio Disney é tudo, tá aí o som de Nelly Furtado. Say it right. Ian trazendo o seu textão e Felipe Araújo junto com Henrique e Juliano com a mala que é falsa. Acabou, já era. Valeu demais, viu? Cada vez mais pessoas vindo aqui pra Rádio Disney exclusivamente para o time da tarde, por que não? Alô, alô, Serginho e Suzana. Alô, Rodrigo Campos. Vamos lá, gente, saindo presente pra vocês e o par de ingressos para o show Só Vamos com Marvel e participações de Doce Encontro e Dan. Vai ser dia 25 de outubro na Arena Morada, na quadra da Mocidade Alegre. Um domingão com muito pagode pra você, viu? Vindo fone 0257, parabéns, viu? É pra ela, Nicole Beatriz de Freitas Souza. Nicole, parabéns, tarará, parabéns, tarará. Nicole, a produção vai entrar em contato com você, vai explicar certinho aí como é que faz pra retirar o seu presente aqui junto com a Rádio Disney.
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0: Rádio Disney 4:59, boa tarde.
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0: Bora lá então. Bora aproveitar essa meiota de semana com as 8 melhores. E aquela chuva tá como, hein?
20: Daquele jeito.
0: Não, já melhorou, vai. É tudo!
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0: E que tal agora? Par de ingressos para o Miraglow's Ladybug, o show musical. Vai ser dia 15 de outubro no Teatro Vila Lobos, Ladybug e Cat Noir, os famosos heróis da série de animação, agora ao vivo em um show cheio de música e aventura. Para isso, então, você vai mandar para mim a quarta posição, nome do artista, nome da música, tá bom? Junto com o seu nome completo, fechou? Nome de lá, nome de cá, pronto! Agora também é o momento de você mandar a hashtag Desafio Rádio Disney, porque você aí vai participar ao vivo comigo respondendo 3 perguntinhas já já. Manda aí, boa sorte, vamos embora.
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0: Smash não, rapaz.
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0: Chegando pra você, aqui na quinta posição, Danilo e Davi. Bad Bunny, DTMF, Ana Castela, Coldplay abrindo a sequência. Agora é o seguinte, hein? Vai chegar a quarta posição, tá preparado? Nome completo, junto com o artista e também com a música. Tem par de ingressos para o Miracles, Ladybug e o show musical. Vai ser dia 15 de outubro, Teatro Vila Lobos, tá bom? Chega mais, aproveita, manda aí seu nome completo com a música e boa sorte pra você. Já mandou a hashtag Desafio Rádio Disney? Beleza, já já eu ligo pra você.
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0: chegando na primeira posição.
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0: Matheus e Cauã, Lauana Prado, Jorge Matheus, Jota Quest, Negra Lee. E aí na quarta posição com Alicia Keys, Girl on Fire. Pra você que anotou essa música, mandou pra cá junto com o seu nome completo, concorreu a presente, viu? Par de ingressos para o Miracles do Ladybug, o show musical que vai rolar dia 15 de outubro no Teatro Vila Lobos, viu? Parabéns pra você, fim do fone 3031, tá se dando super bem ele. Comemora muito, viu? Luiz Fernando Ribeiro de Freitas. Luizera! A produção vai entrar em contato com você, vai explicar certinho como é que faz para retirar o seu presente aqui junto com a Rádio Disney, fechou? Turma, antes de ir, rapidinho. Atenção você de Mogi, atenção você de Mogi, Shopping Mogi. Para você que tá na região do ginásio Poli...

0: Silveira, você pode estar levando R$300 no nosso passageiro 5 estrelas com R$300 para você. Encher o tanque e aproveitar bastante. Então corre pra lá e boa sorte.
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0: Vamos embora.
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0: Chegou.
2: Vai começar.
0: Uou!
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0: Chegamos, hein? E tamo como, hein?
4: Daquele show!
0: Maravilha, viu, gente? Parada é o seguinte, pra você que participa, pra você que manda a hashtag Desafio Rádio Disney, a gente sempre conversa com você às 11h30 junto com o Rodrigo Campos e às 5h30 junto com o CW. E aí você pode estar levando presentão no final da semana pra quem aí faz a maior pontuação no menor tempo. Temos um super kit Mickey e seus amigos com 10 itens diferenciados. Tá bonito pra caramba. Quem tá no Disney Plus tá acompanhando todos os presentes, viu? E quem também responde em tempo real pelo WhatsApp. Tem aquele ventilador VTX 40 Super Turbo te esperando por aqui. E hoje nós estamos com ela. Oi, Aninha. Boa tarde.
5: Oi.
0: Tudo bem?
5: Tudo.
0: De onde você fala, Aninha?
5: De Ferraz de Vasconcelos.
0: Ferraz de Vasconcelos é nóis. Aninha, tá sozinha ou tem gente com você?
5: Tem meu filho.
0: Boa. Fala pra ele. Fica aí, ó, dando aquela gulgada, fazendo aquela pesquisa pra te ajudar a responder, beleza?
5: Beleza.
0: Boa sorte pra você e vambora!
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5: Vamos!
3: Pergunta 1, valendo 10 pontos.
0: Vamos lá, Aninha.
5: Vamos.
0: Qual o ano de lançamento de A Era do Gelo 1? 2002 ou 2003?
3: Tempo.
5: 2002.
0: Ok. Caramba. Tá rápido, hein, Aninha? Que é isso? É desse jeito que a gente gosta.
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3: Pergunta 2. Valendo 30 pontos.
0: Aninha, vamos lá.
5: Vamos lá.
0: Qual ator brasileiro dubla o Nick de Zootopia?
3: Tempo.
0: Ai, ai, ai, ai, ai, ai, ai, ai, ai. Acabou o tempo, Aninha.
5: Acabou.
0: Poxa vida. Rodrigo Lombardi. Tá bom, calma. Tem mais uma que agora vale 60 pontos. Vambora, vai.
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3: Pergunta 3, valendo 60 pontos.
0: Aninha do céu, quantos anos tem o seu filho?
5: Tem 30.
0: 30 anos, ele gosta de Universo Marvel?
5: Sim.
0: Ah, então eu espero que seja fácil, vamos lá. Qual dos Vingadores iniciou o Universo Marvel com um filme solo?
3: Tempo.
0: Ai, ai, chuta, chuta, chuta, chuta, chuta, ela manda, chuta. Acabou o tempo, Aninha. E respondeu certinho, mas acabou o tempo, não teve como. Caramba!
2: Pontuação final.
0: Aninha, você fez 10 pontos, participou, interagiu, brincou junto com a gente, é o que importa, né?
5: Obrigado, valeu.
0: Quer mandar um beijo, um abraço pra alguém?
5: Quero mandar um beijo pra Tainá, pro meu filho Bruno, pra minha nora Thaís, pro meu genro Ricardo e pros meus netos.
0: É, tudo na Xuxa, hein? Um beijo pra você, Aninha, tudo de bom, viu?
5: Tudo de bom.
0: Obrigado. Valeu, tchau, tchau.
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0: Olha, dá tempo de você participar, viu? Dá tempo de você mandar a hashtag Desafio Rádio Disney, porque amanhã tem mais. E você pode estar levando esses presentões. Boa sorte pra você. 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

0: Chegando pra você, o som de menos é mais. Simone Mendes com o seu Pedro Pecado. Acabou! Nessa quarta-feira, meu expediente. Mas chega ele, Marco Aurélio, pra trazer aí as informações de trânsito de logo menos, né, Marcão?
1: Alô, CW! E aí,
0: cê
1: rapaz?
0: Tá bom?
1: Beleza.
0: Tamo aí, né, cara, nessa correria aí. Ainda mais que essa chuva veio do nada, fechou o tempo.
1: Nossa, hoje
0: cheguei
1: tá...
0: aqui, tava um solzinho bom até. Louco, tava, né? Tava calorzinho, agora não, do nada o tempo virou.
1: As
0: cara.
1: Quatro estações um dia só. Mas essa, agora à tarde, foi bem pesadaça.
0: Foi.
1: Né?
0: Foi,
1: começou
0: foi.
1: Com um vendavalzinho ali, chuva de vento. Sim,
0: deu alerta civil, rapaz. Tá louco. Ai, gente, por falar em trânsito, por falar em problemas, é o seguinte. Você motora de táxi, você motora de aplicativo, dá tempo ainda, tá? Dá tempo, porque assim, ó. O nosso passageiro 5 estrelas, o Marco Aurélio, ele tá na região de Mogi das Cruzes.
1: Olha só.
0: Ele tá ali na região do ginásio poliesportivo, professor José Carlos Miller da Silveira. Por ali, vai pra lá agora, pra você que tá aí curtindo bastante a Rádio Disney, porque tem R$300 pra você.
1: Sensacional, hein?
0: Então nossa. É o seguinte.
1: Vai que dinâmico aceita... que vai tocar agora, né?
0: Não é, sobre isso. Então, corre pra lá e boa sorte, viu? Trezentão assim, velho.
1: Ó, sensacional.
0: É daquele jeito, né? Marco Aurélio, vai na boa, tá?
1: Com certeza.
0: Tudo de bom, falou, valeu!
1: Falou!
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1: Rádio Disney, faltam 4 para 6 em São Paulo.
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0: Bora, galera do bem. 6 em ponto em São Paulo. Tudo certo por aí? Marco Aurélio por aqui, rolando tudo o que você quer ouvir. E aí, como tá sua volta pra casa, hein? Que chuvarada, hein? Nossa, deve estar complicada a situação. Manda pra gente, 943-99-9130. Bora! Vai na boa, vamos começar aqui a parada. E tem presente na área também. Aumenta o volume aí! É tudo!
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0: Tá voltando pra casa, tá limpo do trabalho, manda pra gente 943-99-9130. Como tá a situação por aí? Deve tá bem complicado, né? Trânsito pra caramba, chuva, alagamentos, foi bem intenso a chuva agora à tarde. Ó, e tem par de ingressos pro show Só Vamos com Marvila e participações de Doce Encontro e Dani, 25 de outubro, na Arena Morada, na quadra da Mocidade Alegre, domingão com muito pagode pra você. 943-99-9130, participa! Vai na boa, fechou? Tamo junto!

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0: Rádio Disney é tudo. Jorge Mateus e os Anjos cantam.
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0: Ó, oh, e aí, como tá a sua volta pra casa? 943-99-9130, rodízio, hein? Lembrando, rodízio de hoje, carros com placas sinais 5 e 6 não devem circular no centro expandido de São Paulo até as 8 da noite. Ó, oh, de acordo com o site da CT, São Paulo tem agora 909 quilômetros de congestionamento. Então, muita atenção aí, manda pra gente, 943-99-9130, como tá a sua volta pra casa? Vamos lá!
2: Boa tarde, Kátia da Mops.
0: Oi, Kátia!
2: Saí da Rock Petroni ali em frente ao Shopping Morumbiera. 16h10, agora tô parada na Avenida Ibirapuera e não anda, tá tudo parado.
0: Nossa, Kátia, tamo junto, obrigado pela sintonia, pela participação, diz pra gente, 94399, vai na boa.

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0: 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Zé Neto e Cristiano aqui na playlist Cadeira Cativa.
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0: Bom, 909 quilômetros de congestionamento em São Paulo nesse momento, de acordo com o site da CET. A Zona Sul, mais carregada com trânsito, com cerca de 290 quilômetros, seguida pela Zona Oeste, com 213 quilômetros. Manda aí, 943-99-9130. Como tá a situação por aí, hein?
2: Boa tarde, M.A.
0: Opa!
2: É Júlio, motorista de aplicativo ou amiguinho da Rádio Disney.
0: Ô, Júlio.
2: Ô, M.A., trânsito intenso, hein? Sentido aqui no elevado, né? Mais conhecido como Minhocão. Para quem tá indo pra Rádio, boa sorte. Pra quem tá indo pra Barra Funda, liso. 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
0: Tamo junto, Julião. Obrigado aí pela participação. Tá concorrendo, hein? Aliás, tem aquele par de ingressos aqui, ó. Tá valendo aqui no Vai Na Boa, par de ingressos pra você curtir. É o show Só Vamos com Marvel e participações de Doce Encontro e Dani, dia 25 de outubro, na Arena Morada, quadra da Mocidade. 943-99-9130. Participa. Boa sorte.
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0: Tamo de volta, galera do bem. E aí, como tá sua volta pra casa? Diz aí, 943-99-9130. Vai na boa, tamo junto aqui, ó. Aumenta o volume.

0: Rádio Disney é tudo e o Panda aqui na playlist.
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0: E aí, como tá sua volta pra casa? Diz pra gente 943-99-9130. Deixa eu dar um toque aqui que a Marginal Tietê parada nos dois sentidos, tá? Avenida Salim Farah Maluf também tem trânsito nos dois sentidos, principalmente na região do shopping metrô Tucuruvi. Então diz pra gente, 943-99, como tá sua volta pra casa? Manda!
2: 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Leonardo, motorista de APP aqui. Boa, do Jaraguá, ó, 23 de maio, túnel do Vale do Angabaú, quem puder, evite a região, alagou, tá? CT tá resolvendo com as bombas, mas até normalizar tudo, esquece, tudo travado, parado, não vai nem pra frente nem pra trás.
0: Eita, situação complicada, né, Leonardo? Obrigado pela participação, você participa também, 943-99-9130.

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0: Tiago York, menos é mais, Amit Ver.
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0: Uma última informação aqui, Marginal Pinheiros, trânsito leve no sentido Osasco. Já no sentido Parelheiros, está toda carregada, tá? Então, muita atenção aí. O transporte público e metrô não informaram nenhuma alteração na mobilidade dos trens por enquanto. E fica o alerta, você que tá aí, né? Pelas avenidas, pelas estradas, cuidado aí com o asfalto, a pista está molhada, né? É perigoso. Agora é o seguinte, agradecer a galera toda que participou aqui no 943-99-9130. Deixa eu dar um toque, tá saindo aqui aquele par de ingressos sensacional. Um domingão com muito pagode pra você. Quem se deu bem tá levando. Par de ingressos pro show Só Vamos com Marvila e participações de Doce Encontro e Dani. 25 de outubro, na Arena Morada, na quadra da Mocidade Alegre. Guilherme Lemes Oleiriano, parabéns, Guilherme! Final do telefone aí, 7717, faturou parte de ingressos pro show Só Vamos, Guilherme. A produção vai entrar em contato contigo, fechou?
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0: 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Boa noite.
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0: Vamos de volta, galera. Bem, deixa eu dar um toque. Devido às fortes chuvas, a CET suspendeu o rodízio hoje. Tá suspenso então, tá? Pra ficar mais fácil aí a locomoção devido aí à situação que se encontra agora nesse momento. É tudo!

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0: Beliche, aqui o Expresso Rádio Disney, meia hora de música pra você nos 91.3 com presente, hein? Super Kit Disney, Mickey e amigos, tá valendo 943-99-9130, manda bem, boa sorte pra você. E aqui continua.
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0: Hot Disney, é tudo Henrique e Juliana. E aqui o Expresso Hot Disney, meia hora de música pra você nos 91.3. Com presente, hein? 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Participa, boa sorte.
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Sexto, fechando aqui o Expresso Rádio Disney. Foi meia hora só de música pra você nos 91.3. Lembrando, continua valendo aquele presente, hein? 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Participa lá e boa sorte. E o Expresso tá de volta a qualquer momento. Você

0: falar da corrida premiada? Corrida premiada Rádio Diz em nosso passageiro 5 estrelas, distribuindo voucher de combustível para toda a galera do aplicativo e do táxi em São Paulo. Pegou o passageiro 5 estrelas? Ele flagrou você nos 91.3, o voucher é seu. E hoje teve gente se dando bem, teve gente aqui faturando esse voucher. Vamos ouvir como foi essa história aí? Cadê o passageiro?
1: Parabéns então, meu querido, é você que leva hoje, sou eu, passageiro 5 estrelas. Vamos juntos, é cada vez mais gente, cada vez mais motoristas de aplicativo vindo pra Rádio Disney.
2: Alô, rapaziada, acreditem, você que nunca chega aqui em Mogi, mano.
1: Viemos, meu querido, porque assim como vocês grudam na gente gruda em vocês. E viemos, Mogi, trouxemos a melhor playlist pra sua corrida aqui pra Mogi, meu irmão. Muito obrigado, você é o flagrado de hoje, parabéns demais. Seguimos juntos então nos 91.3, Rádio Disney é tudo!
0: Boa, passageiro, 5 estrelas, 13 então, Wellington Pedro faturou voucher de R$300 em combustível. Aí, Wellington, se deu super bem, rapaz. Ó, você que é motorista de aplicativo, fica ligado aqui nos 91.3. O passageiro 5 estrelas chamou a corrida, é você? Tá ouvindo a Rádio Disney? O voucher é seu, boa sorte!
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1: Rádio Disney, faltam 13 para as 8 em São Paulo. Boa noite.
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4: 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Quer dizer, ela evolui daqueles ganhos que ela está tendo. Então, isso sugere alguma coisa, porque a criança ainda não se manifesta, ela não fala.
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0: Rádio Disney é tudo! Zeneto e Cristiano na playlist Rádio Disney, Mulher Maravilha, galera do bem, 8 em ponto em São Paulo, ótima noite de quarta-feira pra você que tá aqui nos 91.3, obrigado pela sintonia, pela companhia. 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
0: Rádio Disney 8 e 2 em São Paulo, boa noite.
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5: Tamo de volta, galera do bem. Aquele PlayStation 5, hein? 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

0: sem sal, galera do bem. Deixa eu dar um toque pra você, motorista de táxi, aplicativo Corrida Premiada Rádio Disney. Nosso passageiro 5 estrelas pelas principais ruas, avenida de São Paulo. E sempre tem uma dica bacana pra saber em que lugar ele tá também. E a qualquer momento ele chama você. Tocou a corrida pra você, ó, passageiro 5 estrelas. Tá ouvindo nos 91.3? Tem voucher de combustível na parada. Hoje, o passageiro tava em Mogi das Cruzes, né? O Wellington faturou voucher de R$300 em combustível. Então, galera do táxi, do aplicativo, fica ligado aqui na Rádio Disney, porque voucher de combustível, corrida premiada, passageiro 5 estrelas, é tudo! Bora para a informação agora? Então, vamos falar de clima? Bora lá, então.
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0: Ó, pra você que vai sair de casa, presta atenção porque a Defesa Civil renovou o alerta para chuvas fortes aqui em São Paulo com previsão de instabilidade até amanhã, tá? Quem precisa se deslocar pela cidade deve acompanhar as condições do tempo e evitar ruas alagadas. Uma dica importante é nunca tentar atravessar trechos com enxurrada, nem a pé, nem de carro. Então fica ligado na Rádio Disney pra saber o que tá rolando pela cidade.
1: 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Rádio Disney 8h28 em São Paulo. Boa noite.
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3: Boa produção, tamo de volta, galera do bem. Cada vez mais pessoas vindo para Rádio Disney. Já somos mais

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1: Rádio Disney 8h47 em São Paulo.
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13: Bora, galera do bem. Tamo de volta. Cada dia que passa, mais gente vindo pra Rádio Disney. Mais gente sintonizando os 91.3.

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Muita gente querendo esse super kit Disney. Meu, é o Mickey e Amigos, um kit bem bacana aqui, ó. Super kit Disney, Mickey e Amigos, produtos oficiais Disney Junior pra alegrar a criançada, acompanhar cada aventura dos pequenos. Quem se deu bem, tá levando esse super kit é você, Tainá de Freitas Gomes Dutra Dias, final do telefone 80.